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2: Vamos fazer algo diferente,
1: hoje
2: vamos jantar fora. Ele aprontou a janta na área.
1: É, o Salis aprontou na área a janta. Ah, aprontou diferente, ele fez diferente. Aprontou lá fora. É, bel, sócio. Bel. Viu? 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Vou atendendo o pedido do pessoal aí de Lagoa Vermelha. Grande abraço, meu tocaio Alencar. É, se tu tiver sorte, tu ganha a cachaçona, né? Mas tem que ter muita sorte, né? Né? Se tu tiver sorte aqui, vai ganhar. Tu concorre a todos os brindes, mas tu pediu a cachaça, mas daí depois não tem, fica anestesiado, né? E quando tu tá anestesiado, tu sabe como é que é a história, né? É, tu sabe que de bêbado não tem dono, né? Então é, não é fácil, né? Não é fácil, é complicado, né, meu tocaio velho? Tá chegando pra você aí lembrança do Milionário José Rico. Boa noite.

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0: É isso aí, quando que é 9:13. Quero agradecer aqui de coração no meu programa a presença do Salísio e o Musicali e Irmãos de Bola também, que estão aqui comigo. Obrigado pelo carinho de vocês, obrigado pelo convite do Salísio e vocês estarem aqui hoje de noite. Luzmir, eu quero saber aí o telefone para vocês. O pessoal das comunidades podem contratar vocês para tocar, para fazer festa, quem quiser fazer um casamento, quem... E cantos de igreja, eu tenho certeza que vocês tocam também, porque, né, vocês fazem os cantos de igreja, que eu fiquei sabendo também.
1: A gente, desde criança, que a gente toca em missa, né?
0: Sim.
1: Mas, enfim, como diz meu pai, até velório ele toca, né?
0: É verdade. Beleza.
1: E esse
0: é
1: o telefone do Vornir Tibola. Daí,
0: tá. Aí o pessoal que queira anotar, então...
1: É, 99-63-17-878. 99-63-17-878. É o telefone do Volmir?
2: Isso.
1: Bora.
2: Isso aí.
1: Ele que lida com a agenda,
2: com
1: né?
2: Com a agenda do Volmir.
0: Como é que é, Luzmir? De novo aí?
1: 99-63-17-878. Isso, é com o Volmir de bola.
0: Tá. E o teu?
1: O meu é
0: 99-99-71-07-32.
1: 32,
0: tá bom? E o Sede?
1: O pai, ele
0: é
1: o tradicional
0: dele. É o tradicional dele.
1: Já tá. Todo mundo conhece já os telefones do pai. Do
0: tá bom, então. É, beleza, pura, então. Aí, você que quer contratar, então, os irmãos de bola aí pra fazer animar seu fandango, seu jantar dançante, a comunidade aí, vai aí o telefone do Volmir, então, que é o 99-96-31-78-78, e do Luzmir é o 99-71-07-32, tá? Ligue e contrate aí os nossos amigos, os irmãos de bola, que estão fazendo um showzaço aqui na rádio. Parabéns, parabéns mesmo de coração. Lembrando aí, então, a todos que ligarem, né? Concorrem a um pacote de farinha de milho 2 kg, um pacote de farinha de milho 2 kg, tem 5 pacotes. Então são 5 brindes, um queijo oferecido por Orfilo Mesomo, 1 litrão de vinho pelo Roberto Cerbaro, 1 litrão de vinagre pelo Edésio e a Neiva Cerbaro, 1 litro de cana de funcho pelo Matheus Cassol lá do Vanini, São Poleto, 1 cuca e 1 pão padaria São Salvador do Nilton e a Inês Pedroso, Nildo e a Inês Pedroso e Oscar Rodrigues, é um salame do meu amigo Celazio, né? O Celazio, né? Só podia ser ele, né?
1: Faltou sal.
0: Faltou pra deixar. Bom. Também um pacote de farinha de trigo pelos aniversariantes Salizio, Gelsi, Pedro e Paulo. Um pacote de farinha de trigo 5 kg. 1 kg de erva mate. Um pacote 5 kg de açúcar. E um redondo, um queijo também. E também um boné pela Retífica Motores Marau e um boné pela Retífica Motores Marau, tá bom? E parabéns ali ao Salísio, a Gelsi, o Pedro e o Paulo, que estão de aniversário no mesmo dia hoje, 4 na família. E gêmeos, né? O Salísio é gêmeo com a Gelsi e o Pedro e o Paulo são mais 2 gêmeos aí que nasceram na família Cerbaro lá em São João Bosco, tá bom? Também quero salientar aqui que o Sede, segunda-feira, tá de aniversário. Acho que vamos matar as galinhas lá, caipira. Oi, o Bruno! Demorou pra mexer com o homem, né?
3: As galinhas não tem
0: culpa. Não, paga elas o papo. É isso aí, então. Nós vamos pra mais 2 comerciais e logo em seguida nós voltamos aí com o pessoal do Musicali Irmãos de Bola para fazer mais música para vocês aí que estão na audiência com a gente, tá bom?
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0: É isso aí, então nós retornamos aí ao vivo novamente aqui no programa Amizade Italiana. E vamos anunciando mais gente que esteve participando com a gente agora. Né? Tem mais gente ligando, participando. Ô, Ivan e a Isaura de bola, ô meu amigo Ivan, o Wilson Dallagnol, o Henrique Kwiatkowski também tá ligando aí, o Bruno Prigo, né, e o Agir Ferraz lá, e o Manuel Agir Ferraz aí também tá ligado conosco, e tem mais gente que a gente vai divulgar daqui a pouquinho, devagarinho nós vamos ajeitando a lista aqui e mais gente que tá ligando aí, tá bom? Luzmira, aí, o que temos agora?
1: Nós queríamos, acho, não podemos deixar de passar em branco, né? O nosso amigo Salizzi, que hoje está de aniversário, e os manos dele também que estão, né? De aniversário. Desejar um feliz aniversário e dizer que a gente tem muito orgulho de ser amigo desse cara, que é especial, é uma pessoa espetacular. Então vamos cantar os parabéns em nome de todo mundo, acho que tem essa vontade de fazer,
7: com
1: né?
7: Certeza.
1: De fazê-lo,
7: com
1: certeza. Né? Vamos fazer, então, cantando os parabéns para o nosso amigo Salizzi.
7: Só na...

0: Viva o Salizio. E o Sede, segunda-feira também, tá bom, Sede?
1: Claro,
0: nosso abraço, nosso carinho pra você também.
2: O irmão Paulo e a Mana, como é que é?
0: A Gelsi.
2: Gelsi também, isso. Parabéns.
3: Obrigado pelo carinho de vocês, por tudo. Muito obrigado.
0: Ah, o Salizio falou! Obrigado, Salizio.
3: Obrigado.
4: Atendendo o pedido do cara de Santa Lúcia, nosso amigo?
0: É, nosso... o Leonir.
2: Leonir? Nosso amigo Leonir, rapaz.
0: E também temos... daqui a pouquinho sai o bar da esquina, né?
2: Sai, pro seu amigo.
0: Isso. Tá bom, então?
2: Agora sim. Pessoal do Palma.

É isso aí, então. Parabéns aí aos irmãos de bola. Que show. Que show. Obrigado mesmo, cara. Tô falando de coração aqui. Ó, participação também da Terezinha Dallagnol, Marilene Karlinski, o Wander Bertucci, o Caio Bertucci, também a Claides. É, Claides aí que tá ligando aí pra nós também, participando aí. E quer ouvir música com os irmãos de bola aí, tá aí? Daqui a pouquinho sai mais pra vocês também, tá bom? Um forte abraço aí pra quem tá ligado conosco, pelo carinho de cada um aí. Boa noite.

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0: 9:38.
1: E vamos seguindo com a nossa parte musical aí, atendendo mais pedido aí. Agora vai chegando o pedido do Arlindo Steamer. Grande abraço pro Arlindo aí que pediu o Bar da Esquina com os irmãos Cibola. E tá saindo mais música. E quero oferecer para todos os ouvintes da programação. Obrigado pelo carinho de cada um. Obrigado mais uma vez ao Salizio Cervaro, que veio marcar presença aqui na Rádio Amizade no dia do seu aniversário, né? E ele que é patrocinador da programação nossa aqui. Ao SED, que segundo também tá fazendo aniversário, diz que tem um galo lá com as esporas de metro. Nossa, deve ter. Esse galo aí é grande e tem espora de metro. E, então vocês imaginam o brodo que daria. Mas quem sabe até segunda ele manda o convite, né? Então,
2: fazer o brodo só com as esporas do galo, não
1: dá. Fica um brodão. Tá louco, né? Que coisa de louco, coisa boa demais.
3: Pedro. Olha o meu amigo Pedro.
1: Olha só, o Pedro. É o Pedro. Ô, Pedro, puxa! Tudo certo, meu amigo? Pedro, olha aí. Feliz aniversário, Pedro. É lá de Passo Fundo, tchê. Olha só.
3: Vamos numa música aqui. Vai pro nosso amigo Pedro lá de Passo
1: Fundo. Grande abraço, então.
3: Tempo de futebol.
1: Vai chegando, então, o Bar da Esquina aí.
3: Simbora, então.

0: Eita, coisa linda, coisa linda. Né, Pedro? Olha aí. Parabéns aí pelo teu aniversário. Essa foi pra você aí. E que essa data se repita por muitas e muitas vezes. Valeu, um abração, Pedro, aí, pra você que tá ligado conosco aí, tá bom?
1: Aí, Pedro,
0: quero agradecer mais.
1: O nosso tempo de futebol, companheiro.
0: Isso aí, é isso aí.
1: Show de bola. Eu sempre digo, eu era ruim de bola.
2: Ah, mas eu tenho muita sorte em ser sorteiro. Um vidinho amor.

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retornamos então para fazer a nossa programação e logo em seguida, depois da música, a gente já vai ter o sorteio aí dos brindes, tá? Para pessoas que participaram, que ligaram, enfim, de um jeito ou de outro, os brindes vão ser sorteados. E mais uma vez, obrigado aos irmãos de bola. E atendendo o pedido lá da Maria Edita Boqueirão, de Lagoa Vermelha, obrigado pelo teu carinho, que está sempre ligada conosco. Obrigado, dona Maria Edi. Viu, Maria Edi? Você arruma um bailão aí para esses nossos amigos aí, lá pro Boqueirão, lá para aquelas bandas de Lagoa, onde aquele churrasco é de tirar o chapéu. Churrasco nos espetos aí, aquela carne diferenciada daqui. Eu digo porque já fui por várias vezes tocar por aquele lado e graças ao bom Deus eu tive o privilégio de comer essa carne. E a Maria Edi aí é uma das que coloca a gente em muitos fandangos por lá. Então, Maria Edi, tô te pedindo aí de coração para colocar nossos amigos aqui, que eles tocam por demais mesmo, tá bom? Chegando então para a senhora que pediu aí, o cancioneiro das coxilhas. Boa noite!

0: tá demais.
1: Eu quero te fazer uma pergunta, Sérgio, se não é demais pra tu me responder. Mas tu todo dia pega essa gaita aí ou não?
2: Não.
1: Hã?
2: Todos os dias. Eu não, né? Uma vez por semana.
3: Cada vez em quando.
2: Hoje mas, eu tô com os dedos meio arrebentados.
1: Mas né? Credo, homem, velho. É, parabéns. Parabéns, parabéns mesmo. Olha.
2: Caímos cinco pilas.

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0: 10 e 17.
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1: Quero agradecer aqui a todos os patrocinadores do programa Amizade Italiana. Quero agradecer aqui também a todos que doaram os brindes aí, as pessoas aqui, ao Vivaldo Benvenu. E falando da festa também, grandiosa festa em honra a São Pedro e São Paulo, na Capela São Paulo Vanini, né, o dia 21 de junho, é domingo, né? Domingo agora, então, a missa 10h30, almoço, espeto padrão de carne bovina, 3 quilos, salamito, à tarde, grupo dançando com os mensageiros, né? Todos convidados para estar, então, lá na grandiosa festa em São Pedro, São Paulo, aqui, Capela São Paulo de Vanini, tá bom? Quero agradecer ao Vivaldo Benvenu pelos 5 quilos de farinha, né? 10 quilos, né? Mas é 5 pacotes, né? Eu me referia aos pacotes, né? Um queijo do Orfilo Mesomo, 1 litro de vinagre, 2 litrões de vinagre do Edésio e Neiva Cerbaro, 1 litro de vinho do Roberto Cerbaro, 1 litro de cachaça de funcho do Matheus Cassol, 1 litrão, a cuca e um pão da padaria de São Salvador, lá do Nildo e a Inês Pedroso e Oscar Rodrigues, o salame é do Salazio, faltou salitro no salame do Salazio. Tá estragado o salame do Salazio. E dos aniversariantes aí, o Salazio, a Gelsinho, o Pedro e o Paulo, um pacote de farinha de trigo. O aniversário dos três, mas o Salizio, né? Que tá aqui presente, né? Um pacote de farinha de trigo, 5 quilos, 1 quilo de erva mate, um pacote de 5 quilos de açúcar, cramento. Mais um redondo, um queijo, um boné da Retífica Motores e mais um boné. Então eu já tenho aqui as pessoas que ganharam. Então vamos lá. A Clici Dal Poço lá de Paraí, é isso, né? Isso. Uma farinha de milho, então 2 quilos de farinha de milho. Faça uma bela polenta e com um bel peceto em cima, meu cachorro. O Arno Perosa aqui de Bireiaras ganhou o boné. O Alcindo Forquesato mais um boné. O Pedro Alves, o salame do Celásio. Nossa, Pedro, vai ser. Meu Deus, Pedro, tu vai ser salame do Celásio. Nossa. O Lucas Bedinho, farinha de milho também, 2 quilos de farinha de milho. O Ivan e a Isaura ganharam 1 litrão de vinho. Ô, Ivan, vê se tu tem uns pinhãozinhos lá e me convida, que é um vinho muito bom mesmo. O Arlindo Steamer ganhou os 5 quilos de açúcar, mas tu vai adoçar mais o que, Arlindo, ainda? Nossa, o Emanuel Ferraz ganhou a cuca e o pão. O Narciso como é que é? Kozvoski. É, não é fácil esse. Tudo que termina em Yeski, Yoski ali não é fácil de lidar, né? Meu Deus do céu, né? É uma farinha de milho. A Marilene Karlinski, a farinha de milho. O Ivanores Bardelotto, uma farinha de milho. O Jurandir Betaninho, um queijo, mais um redondo aqui.
2: Quadrado,
1: sabe? É, quadrado, é. A Eloado, meu Deus do céu, Losmir, tu vai passar uma semana azedado, hein? Você foi o vinagre! Eloá, eu tinha que dizer isso, não me aguentei, tinha que judiar o nosso amigo Losmir aqui. Ai, tá louco, gente. O Muriel Marchiol ganhou a erva mate. E a Genesi Alves ganhou mais um queijo. E o Milton Dallagnola a cachaça. Tá bom? Então tá aí o sorteio, os brindes. Obrigado pelo carinho aí de cada um. E a Cecília ganhou outro vinagre. Ah, sim. Tem mais um vinagre ali, tá? A Cecília, tá? Tem mais um vinagre. Gente, obrigado pelo carinho, Salid. Obrigado por tudo que tu fez hoje da noite aqui acontecer. Devo a você.
2: Eu quero agradecer por tudo, Alencar, por essa oportunidade, por esse espaço, aos companheiros do Monte Bola. Eu ia me acompanhar. Em primeiro lugar, também quero agradecer a Deus pelo dom da vida, a minha família, todos meus irmãos, as minhas irmãs, a minha esposa, a Leopoldina, pode observar o que está nos escutando, a filha, a Morgana, o Juliano, a neta Emily, enfim, a todos os que estão escutando a rádio. Muito obrigado, um abraço para todos, a minha família lá em São João Bosco, a minha comunidade de São João Bosco, um abraço para todos vocês e todos que estão sintonizados na Rádio Amizade, um abraço a todos, uma boa noite.
1: É isso aí. E também, então, eu quero agradecer a presença do Luzmiro, Volme, Sede, me surpreendendo, Sede, cada vez mais. Não, parabéns, Sede. E que teu aniversário segunda-feira, que Deus te ilumine, te proteja. Obrigado. E que te dê muita saúde e prosperidade para você, Sede. Obrigado. Seja sempre essa pessoa maravilhosa que você é aí também. Volme também, muito obrigado. Volme, sabe que nós jogamos muito bola junto. E fizemos muito gol, né?
3: Opa! Eu vou te cajar, não tô se
1: achando. Mas, olha, e não era fácil de matar eu e tu lá na frente. Não era pra, viu, não era pra qualquer um que...
4: É verdade, pra segurar não era fácil.
1: Não, nós tínhamos um timão. Nós tínhamos um timão.
4: Ficou na lembrança.
1: Ficou na lembrança, é verdade. Luzmir, a gente é amigo por demais... Tu sabe disso, né?
3: Eu quero agradecer, né, Alencar? Tu é um exemplo de cara, né? A oportunidade que nos deu de estar aqui hoje, essa festa maravilhosa, e com o seu Salizio, que está de aniversário, e contigo, que é nosso grande amigo, e talentoso como tu é, né, cara?
1: Então, a gente está aí para trabalhar junto,
3: de prestigiar, né? Esse programa tão que tem essa audiência
1: E fica a dica aí para quem quiser contratar nossos amigos, os irmãos Cibola. O telefone do Volmir é o 996-317878. E do Luzmir é o 99-710732. E do Sede todo mundo conhece, que é o residencial lá. Então todo mundo sabe. Lembrando, Sede, que vocês vão estar tocando. Que dia? A festa do Arthur, né?
5: Dia 10 de agosto,
1: que é dia dos pais, que o Arthur vai fazer aniversário do Arthur, também vão estar lá muitos fandangos, eles têm para tocar. Então os irmãos de bola aí, e quem quiser contratar aí, tá dado o recado aí, ligue para mim aí que eu estarei passando também o telefone. Gente, muito obrigado, muito obrigado também pela audiência que tivemos hoje, pela audiência que nós tivemos hoje. Eu fico agradecido a todas as pessoas que de uma maneira e outra participaram. 55 pessoas participaram hoje à noite do sorteio aqui. Então, foi legal. Muito legal. Muito legal. Valeu, gente. Ficando o nosso abraço, então, para vocês aí dos irmãos Tibola aí. E eles estão trazendo a última música. Obrigado pelo carinho de vocês, Luzmir. As portas estão sempre abertas quando muito quiserem obrigado, retornar. Cara. Salizio!
3: Obrigado.
1: Continue patrocinando o meu programa, tá? Não vai desistir.
4: Não vai faltar, tio.

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isso aí, vamos nós chegando por aqui, graças a Deus, mais um dia abrindo a programação da Amizade FM. Muito bom dia, meu abraço para você, muito bom dia para você que está ligado conosco, né? Você que já está de rádio ligado, né? Esperando aí para iniciar a programação. Nós vamos chegando por aqui com a graça de Deus para mais um sabadão, né? Com muita alegria na sua companhia. A partir de agora, para você que está sintonizado conosco, tudo de bom para você. Muito obrigada por você já estar ligado, já estar sintonizado com a gente nesta manhã de sábado, sábado dia 20 de junho de 2026, 8 graus a temperatura nesta manhã. E a gente vai iniciando por aqui a programação com a boa música para você, né? O sucesso sertanejo, sertanejão raiz que a gente roda a partir de agora, né? O sertanejão caipira e também a música gaúcha. Então você é nosso convidado a seguir ligado conosco, acompanhando a partir de agora a programação e, claro, participando com a gente também, pedindo aí a música da tua preferência que a gente roda pra você com certeza, né? Tá liberado o nosso telefone fixo através do 3351-1277 ou também o nosso WhatsApp no 54984-352490. E vamos seguindo então, desejando pra você um abençoado sábado, um abençoado final de semana pra você, pra toda a tua família. E assim a gente segue em frente aqui com muita música. Já ouvimos antes música na voz de Zé Fortuna e Pitangueira, Lembrança. Também na voz de Suline Marrueiro, Belezas do Sertão. E na primeira, na voz de Tião Carreiro e Pardinho, Lá Onde Eu Moro. E muito mais música a gente roda por aqui. Vamos com Tonico e Tinoco, cantando bonito essa moda bonitaça que é a moda da mula preta. 6:13, 6:13. Abraço especial para você. Muito obrigada pelo carinho da sua companhia e uma ótima manhã para você também.

Poeta, e a música bonita na voz do trio Parada Dura, a moça do carro de boi. Seguimos 6:21, 6:21. A gente vai prosseguindo aqui na programação com a boa música para você que está ligado conosco nesta manhã de sábado. 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E assim a gente segue em frente por aqui, atendendo sempre o seu pedido também. Você que participa da programação e pede o teu sucesso aí da tua preferência, que a gente roda com certeza por aqui. Vamos trazendo aqui essa próxima música. Eu atendo o pedido lá da nossa ouvinte Lucimar, lá em Santa Luzia, ligada conosco, né? Já tava esperando aí pra iniciar aqui o programa. Então mando aquele abração especial lá pra nossa ouvinte Lucimar, lá de Santa Luzia. Pede música do saudoso Clementino Zalza e também a música A Capa do Viajante, na voz aí de Jacó e Jacozinho. E tá oferecendo especialmente pro esposo Adair e para todos que estiverem escutando aqui o programa. Eu mando aquele abraço especial para vocês aí, tudo de bom, um ótimo sábado. A gente já roda então essa música bonita, Prece à Lua. Prece à Lua, na voz aí do saudoso Clementino Zalza, e depois Jacó e Jacozinho na sequência canta A Capa do Viajante. Depois também manda um abraço especial lá pro nosso ouvinte, o seu Pedro, ligadito conosco lá em Marau, lá no bairro Santa Lúcia. Todos os sábados, né, bem cedinho, já liga o rádio e fica aí na nossa companhia também. Então manda aquele abração especial lá pro seu Pedro, tá oferecendo música pra sua esposa e pros filhos, né, pra toda a turma, toda a família. Então vai aquele abração especial, tudo de bom. Na sequência a gente roda O Rei dos Pampas, música bonita na voz da saudosa dupla Tonico e Tinoco. Já vamos tocar por aqui também. Deixa eu mandar um abração aqui, oferecendo essa próxima música e o programa de hoje também, especial lá pra nossa ouvinte a Jô, tá nos fazendo companhia lá em Blumenau, Santa Catarina. Tá indo pro trabalho, né, e nos dando uma carona. Então vamos junto, né, tudo de bom. Aquele abração especial lá pra Jô, lá em Blumenau. É sábado, mas o trabalho nos espera, né? A lida nos chama. Então, nosso abração aí, a gente vai agradecendo pela sintonia, desejando um ótimo trabalho e um abençoado dia também. A gente vai oferecendo aqui a próxima música e o programa de hoje também. E assim a gente segue, tá aí na primeira então, Prece à Lua, depois Jacó e Jacozinho na sequência. Agora 6:24.

então música de Tonico e Tinoco, Rei dos Pampas. Seguimos 6:35. 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E assim nós prosseguimos, né, com a boa música, sempre tocando para você que nos faz companhia. A gente segue trazendo aqui essa próxima música. Deixa eu atender o pedido, mandar um abraço pro nosso ouvinte, o Antão. Ligadito conosco, né? Meu abraço lá pro Antão da Silva Soares. Tá ligado conosco também nesta manhã. Música Cavalo Preto, na voz aí do saudoso Clemente nos Alza. Já vamos tocar por aqui, né? Já é a próxima. Então mando meu abração também especial aí pro Antão da Silva Soares, ligado conosco. A gente agradece o carinho da companhia também. Vou aproveitar aqui essa próxima música, mandar um abraço também pra turma aí, pessoal, que estão fazendo a limpeza aí na cidade de Casca. Então vai aquele abraço pra vocês aí, né, fazendo esse trabalho muito importante, né, mantendo a limpeza aí das cidades. Então vai essa próxima música especial pra turma que estão aí em Casca, né, fazendo a limpeza da cidade. Então nosso abração. E pediram aí pra mandar uma música também do saudoso Clementino Zalza. Então já vou aproveitando aqui o embalo e vamos trazendo pra cá o Cavalo Preto. Aí vai especial pra vocês aí também. Muito obrigado pela companhia e um ótimo trabalho pra vocês aí. Um abençoado final de semana também. Depois vamos trazendo música que é o pedido lá do nosso ouvinte Erni, lá em Marau. Ligado conosco também todos os sábados, acompanhando aqui a programação. Então vai meu abração especial lá pro nosso ouvinte Erni, lá em Marau. Tudo de bom aí, um grande abraço. A gente roda em seguidinha o Menino da Canoa. Sucesso bonito aí na voz do saudoso Barreirito. Já vamos tocar também. Depois, lá pro nosso amigo Beto, lá em São Domingos do Sul, tá na nossa companhia, e a gente vai agradecendo sempre o carinho da sintonia e a participação conosco também. Tudo de bom aí, um feliz final de semana. Aquele abração especial lá pro nosso amigo Beto, lá em São Domingos do Sul. Adeus, Rio Piracicaba. Música bonita na voz da dupla Tião Carreiro e Pardinho. Daqui a pouco já vamos tocar também. E assim a programação segue e a música segue para você que nos acompanha neste sábado, você que participa conosco, nosso ouvinte especial. Vai nosso abração para você. Tá, então na primeira o Cavalo Preto, depois o Menino da Canoa. Aí depois a gente já roda também sucesso bonitaço aí de Tião Carreiro e Pardinho, né? Adeus, Rio Piracicaba. Aquele abraço para você, um ótimo dia.

Maria, música bonita. Seguimos na programação, 6 horas e 49 minutos. A gente vai prosseguindo por aqui com uma boa música, né? Você ligado conosco nesta manhã de sábado, dia 20 de junho. Nosso abraço, temperatura em 9 graus neste momento por aqui. E a previsão do tempo para hoje, a princípio, não tem previsão de chuva, né? Mas um dia meio nublado, meio enferruscado, né? Previsão de sol com muitas nuvens, né? Previsão aí de tempo nublado, então, para este sabadão. Temperaturas ficam entre 10 e 13 graus. Mas não tá marcando chuva para hoje, sábado, né? Para amanhã, domingo, previsão de sol o dia todo com muitas nuvens, temperatura mínima de 9, a máxima de 16 graus. Também sem previsão de chuva, então, para amanhã, domingo. Chuva prevista aí para próxima segunda-feira, né? Segunda-feira, dia 22, tempinho chuvoso aí durante o dia e também à noite. Temperatura mínima de 6, a máxima de 11 graus, com previsão de 23. Milímetros de chuva para a próxima segunda-feira, né? Então, previsão de chuva lá para segunda-feira, 23 milímetros, e depois vem o frio, né? Semana que vem vamos curtir um friozinho, né? Aí o bicho vai pegar aqui nas temperaturas, né? Mas nada fora do normal, daquilo que a gente já sabe que é o inverno, né? Mas enfim, para terça-feira, temperaturas ficam entre 3 e 9 graus, né? Mínima de 3, a máxima não deve passar dos 9. Na quarta-feira, temperatura mínima de 1 e a máxima não deve passar dos 8 graus na quarta-feira. Quinta-feira, a mínima de 0 e a máxima de 12. E aí vai, né? Até lá por quinta, sexta-feira. Vai ser friozinho, final de semana vai dar uma esquentada, mas aí no próximo domingo dia 28, aí tem mais previsão de chuva, né? Aí tem 34 milímetros de chuva, marcando para o domingo dia 28, né? É o que tá previsto por aqui, né? Pode ser que até lá mude, mas por enquanto é o que tá marcando por aqui. Chuva segunda-feira e depois uma semana para curtir o frio, né? Para curtir o inverno que começa amanhã. Ainda começa amanhã, né? Oficialmente, dia 21 de junho. E começa oficialmente a estação do inverno, né? Mas

para todos os baralheiros aí, os jogadores de baralho lá do santuário. Então vai especial aí para toda a turma do baralho lá do santuário São Domingos do Sul. Tudo de bom aí, um abração aí para toda a turma. Acho que é essa música, já vamos tocar então na primeira Mundo Fantasia. Uma música bonita na voz de Milionário José Rico. Então vai especial para vocês aí, desejando também um abençoado final de semana. Também deixa eu mandar um abraço aqui especial, né? E oferecendo o programa de hoje lá para nossa ouvinte Vânia e o seu esposo lá em Nova Araçá. Estão na nossa companhia tomando um mate, né? Chimarrando e acompanhando também a programação nesta manhã. Então tô mandando meu abração especial lá para Vânia, o seu esposo Dirceu lá em Nova Araçá. Tomando um mate velho daqueles bem cevado, né? Daqueles bem espumado, né? Tem até a foto aqui, por isso que eu tô falando, né? Se fosse mais perto, eu dava um pulo tomar uma cuia. Uma pena que é longe, né? Mas um abençoado final de semana pra vocês aí, um bom chimarrão também. E a gente vai oferecendo aqui essa próxima música, o programa de hoje. Também mando um abração lá pro nosso amigo Pedrinho, ligadito conosco, tomando um mate também, né? Pra esquentar amanhã de sábado. Ao redor do fogo, né? Então vai meu abração especial pro Pedrinho, pra dona Dorzíria lá na Fazenda Pedreira, nos fazendo companhia também neste sabadão. Tudo de bom aí, a gente roda daqui a pouquinho a música do saudoso Sidney Lima, o Calendário da Saudade. Música bonita também já tá programada aqui na sequência, a gente já toca também. E também vamos oferecendo aqui essa próxima música, o programa de hoje. Vai especial lá pro pessoal do Bar do Negrinho, lá de Ibiraiaras, né? O pessoal da Bocha. Também estão na nossa companhia nesta manhã. Então quero aqui mandar um abração e oferecer a próxima música, o programa de hoje. Especial então para todo o pessoal lá do Bar do Negrinho, lá em Ibiraiaras, pessoal da Bocha. Tudo de bom para vocês aí, um abençoado sábado também. E assim a gente segue no embalo aqui da boa música. Mundo Fantasia, canta o Milionário e José Rico, depois o Calendário da Saudade na sequência. Agora 6:55, bom dia!

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5: Olá, começa agora mais uma edição do Informativo Coprel. 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
5: No Informativo Coprel de hoje, vamos conhecer dois fundos mantidos pela Coprel para aumento de carga de energia. 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
5: 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E o informativo Coprel dessa semana vai ficando por aqui. Lembrando que o nosso atendimento é disponível 24 horas, 7 dias por semana. Até a próxima edição do informativo. Um bom final de semana para você e até mais. Tchau, tchau.
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de volta por aqui, agora 7:15. 7:15, você acompanhou o informativo Coprel? Hoje não temos aí o informativo de agro, mas retorna no sábado que vem. E assim nós seguimos aqui na programação, na sua companhia. Sempre agradecendo a você que está de rádio ligado neste momento, nos escutando, né? Uma ótima manhã para você, e a gente segue por aqui no apoio também do Laboratório Andrés, aqui em Davi Canabarro, na rua Ernesto Rissato. 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

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E seguimos por aqui trazendo música na programação, né? Vamos atendendo sempre o seu pedido e tocando por aqui a música da tua preferência também. Vamos trazendo essa próxima música. Manda um abraço lá pro nosso ouvinte, o Lalico, ligadito conosco lá em Ibiraiaras, na nossa companhia, né? Desde cedinho, todos os sábados, né? Desde o início aqui do programa, nos escutando. Então, também tô mandando aquele abração especial pro Lalico e família lá em Ibiraiaras. Valeu pelo carinho da companhia. Tá oferecendo música também lá pra Muliterno, lá pra pro seu Ulisses Munhon, pra Dona Edília, pro seu Chico, né? Toda a turma lá em Muliterno. 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Tá bom? Então, nosso abração aí. Vamos trazendo a música solicitada ao Bugre do Mato na voz do Chiru Missioneiro. É, o Chiru Missioneiro também canta o Bugre do Mato. Então, vamos trazendo por aqui na primeira. Depois, manda um abraço especial lá pra nossa amiga Ivone Cuiava, lá em Muliterno. Pessoal acompanhando também direto aqui a programação. Então, tô agradecendo o carinho da companhia. Desejando um abençoado final de semana pra vocês aí também. Um abração lá pra Ivone Cuiava, oferecendo música pro seu esposo Volmir, pra nós aqui da rádio. Na sequência a gente já roda sucesso de Léo Canhoto e Robertinho, A Mão de Ferro, tá programada também, e a gente roda já já. Vamos lá então, na primeira tá aí, na voz do Chiru Missioneiro, Bugre do Mato. Agora 7:19, 7:19, um bom dia pra você.

Tá aí a música Mão de Ferro, Léo Canhoto e Robertinho. 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Seguimos nós na programação, a gente segue trazendo música por aqui. Vamos trazendo aqui essa próxima, vai lá também pro nosso amigo Manuel da Luz. Tá ligadito conosco, né? Chimarrando na companhia aqui do programa, né? Então, nosso abração aí, tá aí mateando, nos escutando. Então vai aquele abraço especial lá pro nosso amigo Manuel da Luz, né? O Maneco e seus teclados. E a próxima é ele mesmo quem canta, né? Ele mesmo quem executa, o Serrano Cantor. Música bonita, então já vamos trazendo por aqui. Depois a gente roda sucesso na voz do Daniel. Essa música vai lá pro seu Ari. Tá ligadito conosco, pessoal lá de Sananduva. Também acompanhando aqui a programação nesta manhã, se preparando pra lida, né, seu Ari? Faz parte, né? Tudo de bom pra vocês aí. A gente roda sucesso bonito na voz do Daniel. Na sequência, o meu reino encantado. Na primeira, tá? Então, com o Maneco e seus teclados, o Serrano Cantor. 7h30, 7h30. Bom dia!

Tá, e a música na voz de Lourenço Lorival, Anel de Noivado, música que foi solicitada também, só pra ouvir. Então tá aí o sucesso, né? E assim a gente vai seguindo em frente agora às 7h42. 7h42 e nós seguimos também no apoio do comércio de bebidas Alessandretti, aqui em Davi Canabarro, né? 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Animação, Lucas Embaraque e Francisco. 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Animação, Paulo Lima e Fernando e a banda Nova Canção. Dia 2 de agosto, festa em honra ao padroeiro em São Roque Davi Canabarro, às 14h30. Reunião dançante com os irmãos Chiarello. E no dia 2 de agosto também, festa em honra ao padroeiro na Capela São Roque Siríaco. Reunião dançante com o Som de Cristal. 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Tá, então os próximos eventos, né? As próximas promoções que serão atendidos aí pelo comércio de bebidas Alessandretti. 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E assim nós seguimos aqui na programação no embalo da boa música, né? É você que está sintonizado conosco, você que está aí ao redor do fogo, está tomando um mate, tomando um café para começar bem o dia, né? Você que já está na lida, um ótimo trabalho para você também, um ótimo sábado. Vamos em frente, vamos com música. Deixa mandar essa próxima música aqui. Vai especial lá para os nossos ouvintes, o seu Juarez e a sua esposa Marinês, lá em Ipiranga do Sul. O pessoal estão na nossa companhia todas as manhãs de sábado, tomando um mate também, escutando aqui a programação.
Então mando aquele abraço especial lá pro Juarez, pra sua esposa Marinês, lá em Ipiranga do Sul. Tudo de bom aí, um abençoado final de semana. É, pediu pra nós tocar uma música do saudoso Clementino Zalza. Então já vamos atracar por aqui o Shot Laranjeira. Aí vai especial pra vocês aí também. Essa música também já vou aproveitar aqui o embalo e atender o pedido lá do nosso amigo seu Orlando Sensi e a sua esposa Dona Cleci lá em Guabiju. Também estão sempre ligados conosco, né? Sempre de rádio acompanhando aqui a programação da Amizade FM. Então mando aquele abração especial e vou atender o pedido aqui do seu Orlando, que está homenageando o seu Olímpio. Seu Olímpio Sensi, que vai estar de aniversário no próximo dia 24, dia 24 deste mês de junho, portanto na próxima quarta-feira, vai estar de aniversário, completando aí mais um ano de vida, né? Então está desejando, né, o seu Orlando, a sua esposa Dona Cleci, toda a família, desejando aí um feliz aniversário aí pro seu Olímpio, desejando muita saúde, muita paz, muitos anos de vida, né? E também que essa data se repita por muitas e muitas vezes. E claro, vai a nossa homenagem também. Parabéns aí, um feliz aniversário pro seu Olímpio Sense aqui em Davi. Estará de aniversário então no próximo dia 24. Tudo de bom aí. A gente vai desejando também. Vamos oferecendo música na voz aí do saudoso Clementino Zalza. Vocês pediram e a gente roda o Shot Laranjeira. É um baile especial também aí pro seu Olímpio e lá pro seu Orlando Sense, lá em Guabiju, a Dona Cleci e toda a família. São grandes amigos da gente aí e ouvintes do nosso programa também. Então vai nosso abraço especial pra vocês aí. E tá aí tocando então o Shot Laranjeira.

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1: Meu Deus, que essa letra sirva de conselho para muito homem que não tem calma, inclusive a mim mesmo.

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vamos em frente, 8:02, 8:02. A gente vai dando sequência na programação por aqui, vamos seguindo na sua companhia com a boa música, né? Pra você ligado, sintonizado, a gente agradece a sua audiência, a sua participação também. 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

Vamos seguindo então com música na programação. Vamos com o sucesso dos irmãos Bertucci. Vai lá pro seu Osvaldo, ligadito conosco também, chimarrando na manhã deste sábado, né? Grande abraço, seu Osvaldo, pra sua esposa também, toda a família. Pediu a música Convite que Recebi com os irmãos Bertucci. Então já vamos tocar por aqui. E a música, deixa eu ver aqui, do grupo Cordiona, oferecendo pra nós aqui da rádio e pra todos os ouvintes também. Tranquilo então, mas é pra já que a gente toca, né? Também quero mandar um abraço aqui pra nossa ouvinte, a Inelita, ligadinha conosco, né? Também na nossa companhia ao redor do fogo aí, chimarrando, né? Eita, coisa boa. Esse é o lado bom do inverno, né? O lado bom do inverno é esse, né? Ficar ao redor do fogo, tomando um mate. Grande abração especial, então, pra Inelita, grande ouvinte aqui da programação da Amizade FM. Um bom chimarrão aí. Valeu pela sintonia. A gente vai oferecendo a próxima música, todo o programa de hoje, pra você aí também, toda a família, acompanhando aqui a programação nesta manhã de sábado, né? Pessoal que estão chimarrando aí, deixa eu contar aqui quantas fotos eu já recebi. Eu já perdi as contas, né? Quanta foto já, o pessoal já me mandou hoje aqui, foto de cuia, tomando um mate ao redor do fogo, né? Do fogão, a lenha, da lareira, enfim. Coisa boa, né? Então um abração todo o pessoal ligado também com a gente nesta manhã. Tá aí, Convite que Recebi, depois a música Remexendo o Passado, sucesso aí do grupo Cordiona na sequência.

0: seguimos, Grupo Cordiona, remexendo o passado, agora 8:14. 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Vamos nós, seguindo com música, vamos com Otávio Augusto e Gabriel. Essa música eu atendo pedido aqui da nossa ouvinte, a Dona Rosa, ligadinha conosco, grande ouvinte aqui do nosso programa, né? Sempre me escuta todos os dias, né? No sábado de manhã e durante a semana também, tá sempre me escutando, né, Dona Rosa? Tudo de bom aí, valeu pela sintonia. A gente já roda então essa música bonita que é a Mala Amarela, na voz de Otávio Augusto e Gabriel, depois pediu também aqui na voz do Teixeirinha. Já vamos tocar também, em seguidinha a gente já vai trazendo por aqui pra cantar o saudoso Teixeirinha. Deixa tocar um áudio aqui também.
1: Olá Maria, bom dia, tudo bem? Dá pra rodar uma música aí pra Jane da Silva e o Arthur. A música é Flor do Meu Jardim, tá bom? Grande abraço, bom final de semana.
0: Tá certo, então vamos rodar sim. Um abração aí pro Jancélio Cordeiro aqui em Davi, oferecendo música pra Jane da Silva e o Arthur. Já vamos tocar em seguidinha então A Flor do Meu Jardim. Seguimos, tá aí a Mala Amarela na primeira, agora 8:18. Um ótimo dia pra você.

a música Flor do Meu Jardim. E assim seguimos, 8h29, 8 horas 29 minutos. Vamos em frente, dando sequência na programação. 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Então vamos nós seguindo aqui. Vamos conferindo aqui. O Massimino me trouxe o pote aqui bem cedinho. Então a gente já vai conferindo aqui um ganhador desta feita. Vamos vendo aqui. É o Edson de Souza, popular negrinho. É isso que tá por aqui escrito, né? Isso. Edson de Souza, então o ganhador popular negrinho, é o ganhador aí do quilo de erva deste sábado. Só passar então lá na Borracharia Formaio e retirar aí o quilo de erva, né? 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Então, meu abraço lá pro Massimino, toda a turma que estão por aí na lida, né? E sempre nos fazendo companhia também. 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Tá bom? Então aquele abração aí. 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Vamos nós, então, seguindo na programação, a gente vai com mais música por aqui. Deixa eu mandar essa próxima atender o pedido da nossa ouvinte, a Vânia, e o seu Sadi, lá em Vanini. Também estão nos fazendo companhia nesta manhã de sábado. Então, tô mandando aquele abraço, agradecendo pela sintonia. Aquele abração lá pra Vânia, o seu Sadi Lisboa e toda a família lá em Vanini. Música do saudoso Clemente Nuzalza. Já vamos tocar por aqui também a música Baile na Roça. Muito bem. Baile na Roça, na voz da dupla Tonico e Tinoco. A gente roda pra vocês aí também. Deixa eu mandar aqui um abração oferecendo o programa de hoje lá pros nossos amigos, o Alceu de Moraes, e pra sua esposa Rosana, lá em Serafina Corrêa. Pessoal, estão ligados conosco também neste sabadão, sempre nos fazendo companhia no sábado e durante a semana também. Então, tô agradecendo aí pela audiência. Aquele abração lá pro Alceu, pra sua esposa Rosana, lá em Serafina Corrêa. Um feliz e abençoado final de semana pra vocês aí também. Vamos dedicando todo o programa de hoje. Depois a gente roda os irmãos Bertucci, que é o pedido lá do seu Demétrio Varal, lá em Muliterno. Também tá sempre de rádio ligado, nos escutando, né? Então, também agradeço pela sintonia ao seu Demétrio Varal, lá em Muliterno. Daqui a pouquinho já vamos tocar a música Laranjeira. Laranjeira aí com os irmãos Bertucci. Tá programada na sequência, já toca também. Na primeira, vamos com o saudoso Clemente Nuzalza, canta e toca essa música bonita que é Minha Cordiona. Tá, então a Minha Cordiona, depois Tonico e Tinoco na sequência.

E a música na voz de Walter Moraes, o Leão Baio do Cajuru. 8:49 e assim nós finalizamos aqui a programação. Vou deixando aqui meu abraço, vou agradecendo o carinho da sua companhia, né? Você que se ligou conosco, você que pediu a tua música também, e mandando aquele abraço a você que segue ligado, você que segue sintonizado na programação da Amizade FM, que tem sequência, né? A música vai seguindo por aqui e vai ficar tocando sucesso aí com Porca Véia, depois os Serranos, e eu volto na segunda-feira, né? Segunda-feira, às 5:00 PM, se Deus quiser, aqui na programação, e no sábado que vem, também às 6:00 AM, abrindo aqui a programação da Amizade FM. Muito obrigada a você que se ligou conosco, desejando para você um feliz e abençoado final de semana, para você e para toda a tua família também. Nosso amigo Ayrton já está por aqui, e aí comanda a programação a partir de agora, trazendo a boa música para você também. Tá bom? Forte abraço, até mais!

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0: Bom dia, pessoal. 9:07. Quando nossa mente está em sintonia com o amor, enxergamos Deus em toda parte. Então coisas maravilhosas vêm em nossa direção. Enxergamos na flor uma beleza incrível e sentimos um perfume nunca antes percebido. Colhemos prosperidade em ações que antes pareciam impossíveis. Percebemos afetos nobres que estavam invisíveis até então. O amor é uma lente que mostra a vida como ela é realmente, que é a criação de Deus. Ele está na base de tudo que melhora o mundo e os homens. Sem amor, nada alcançaríamos ante a evolução que buscamos. Bom dia, pessoal! 9:08, sejam bem-vindos à nossa programação a partir de agora, Sábado Alegre, aqui pela Amizade FM 107.3. Eu me chamo Ayrton Toaça, fico contigo até às 11 da manhã. Lembrando, o nosso WhatsApp é o 54984352490. 9 graus, 1 décimo a temperatura aqui no centro do 35. Sabia que era 35 aqui, chamavam de 35, distrito 35, antes de ser Davi. Davi Canabarro. Daqui a pouco tem música ao vivo, gente, aqui. Tem música ao vivo. Temos aqui a presença do Ayrton Arruda, meu xará. O Augusto, né? Augusto Gaiteiro. Gaiteiro velho. Tem o Juliano, pandeirista também. Juliano lá de Paraí. Daqui a pouquinho o pessoal tá se aprumando aí. Tá se aprumando, tá se ajeitando. Tá certo, pessoal? Então, de agora em diante, Sábado Alegre pra você aqui na Amizade FM. Abrimos a nossa programação com Porta do Mundo, depois tem Amor e Saudade. Bom dia, gente.
1: 9:09.

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3: É isso aí, gente amiga, 9:21, você está ouvindo Amizade FM. Bom dia, gente, bom dia, sejam todos bem-vindos à nossa programação de sábado aqui na Amizade FM, 9:21. Já teremos música ao vivo, mas antes dá uma passadinha aqui na previsão do tempo. Vamos ver o que a previsão do tempo nos diz para hoje, né? Diz que o frio segue predominando aqui no Rio Grande do Sul neste sábado, com intensa nebulosidade. Grande parte das cidades gaúchas devem registrar temperaturas entre 10 e 13 graus ao longo do dia. O frio domina o Rio Grande do Sul neste sábado. A previsão da Metsul indica que as temperaturas baixas devem se manter ao longo de todo o dia. À tarde, grande parte das cidades do estado devem registrar apenas entre 10 e 13 graus. Em algumas localidades, as marcas no meio da tarde devem ficar abaixo dos 10 graus, especialmente na Serra e nos Aparados. O sol aparece entre nuvens no oeste e no sul gaúcho, mas a metade norte do estado segue com céu mais nublado. Há possibilidade de chuva fraca ou garoa, principalmente na Grande Porto Alegre, na Serra e no litoral norte. Aqui em Davi, em região metropolitana, né, a previsão é sol com muitas nuvens durante todo o dia e períodos de céu nublado. A previsão é de apenas 1 milímetro de chuva no dia de hoje, né? Temperatura mínima de 8, máxima de 12 graus. E o sol apareceu às 7h18, vai se pôr às 17h38. Para amanhã. Amanhã teremos sol com muitas nuvens durante o dia e períodos de céu nublado. Amanhã não chove. Amanhã a temperatura mínima será de 7, a máxima de 16 graus. Muito bem, já vamos passar para os gaiteiros? Antes de passar para os gaiteiros, né, só dar um recadinho aqui no nosso WhatsApp. O pessoal tá pedindo música aqui. Vamos ver aqui.
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3: Gaiteiro já, vamos rodar na sequência, tá certo? Vem aqui. Quem é que tá pedindo música aqui? Roda essa música aí. Que música é essa? Troquei o namorado por leitão. Barbaridade, olha que coisa. Vamos ver depois, tá? Depois, mais tarde, a gente vê isso aí, tá certo? Vamos dar um jeito nisso aí. Mandar um abraço também pra Marli de Oliveira. Marli de Oliveira, nossa fã, né? Marli de Oliveira mora lá em Paraí. Manda música pro Gilson Ricardo da Costa, pro Juliano. Viu, Juliano? Tua fã ali. O Facão Treslista, também pra Neuza. Também lá pro bar do Iva Lanhe. Tá mandando música aqui. O Iva tá pedindo uma música lá pro Rock Zanão. Diz que o Rock Zanão é fã do Juliano. O Juliano aí arrebentando corações. O Rock Zanão lá do Navegantes. É, Iva, tudo certo? Como é que tá a vida de gaiteiro aí, Iva? Tudo tranquilo? Tudo beleza, então. Bom, pessoal, eu recebo aqui nos estúdios da Amizade FM meu xará, Ayrton Arruda, né? E o gaiteiro Augusto.
5: Augusto Garcia.
3: Augusto Garcia, grande gaiteiro. E o Juliano também, né? Que é pandeirista. Tudo certo, Juliano? Tudo beleza? Ayrton, tudo certo? Como é que tá?
5: Bom dia, ouvintes.
3: A gente diz assim, a vida de gaiteiro.
5: Bom dia, ouvintes da rádio Amizade FM, mais uma vez. Prazer imenso estar aqui. Saímos da vacaria às 6 da manhã para fazer.
3: 6 da manhã.
5: 6 da manhã para fazer essa pegada aqui, né? E agradeço o xará aí pela oportunidade mais uma vez. Da gente estar aqui com a graça de Deus para tocar e cantar aquilo que a gente tem, né?
3: É.
5: Hoje veio o Augusto Garcia. Bom dia, tio Augusto.
6: Ouvintes da rádio.
5: Amizade.
6: Amizade, né? Nossa, bom dia a todos. Pela primeira vez aqui em Davi Canavarro. Meu bom dia a todos.
3: É isso aí, grande gaiteiro.
5: Companheiro velho já de muitos
3: companheiro
5: anos.
3: Companheiro de estrada.
5: É,
3: né?
5: Ele participou do nosso segundo trabalho, hein?
3: Uhum.
5: Então nós vamos. Vamos meter música na conversa, né, Xará?
3: Isso aí. Quem não conhece, Ayrton Arruda, grande gaiteiro, compositor.
5: Obrigado.
3: Violeiro. Gaiteiro, eu vou deixar pro Augusto.
5: O Juliano tem o CD ali. Passa para um pendrive, né, Juliano?
6: Sim.
5: Passa para um pendrive aí. Vamos cantar então o nosso rodeio que tá nesse CD aí.
3: Certo.
5: Vamos lá, seu Garcia. É isso.

0: Aiza, esse é Ayrton Arruda e Augusto Garcia. É. E o Juliano também.
1: Ah, Juliana.
0: Era uma dupla, agora é um trio. Mas a gente tá, vamos tocar aqui, porque eles têm eles têm mais compromisso? Vocês têm compromisso lá na
1: Veranópolis? É, nós queremos ir pra Serra, né? Vamos descer a Serra, né?
0: Tem outro compromisso, outro show.
1: Outro show. Isso aí. Quem achou, né?
0: Mas o meu xará Ayrton Arruda me trouxe aqui um regalo, como diz o italiano.
1: É, um regalo.
0: Um regalito. Uma cuia personalizada, olha só que coisa mais linda. Muito obrigado, viu? Realmente isso aqui vai ficar no meu coração.
1: No coração do gaúcho?
0: No coração do gaúcho, uma cuia personalizada e tal. Mas eu tava aqui pensando com meus botões aqui.
1: Sei.
0: Tem uma cuia e tem também...
1: Tem um formato ali.
0: Tem uma
1: ali,
0: cuia.
1: Tem um desenho ali.
0: E uma cuia e só a cuia. Mas acontece... Aí vamos, Juliana, será que a gente acha alguma... um troço a botar dentro aqui. Ah, não veio bomba, não veio erva, não veio nada.
1: Não, mas calma aí, deixa eu explicar.
0: Ah.
1: Eu falei com o Garcia na estrada, disse ó, daqui uns 5 anos nós voltamos aqui, se Deus quiser, com um pacote de erva.
0: Tá certo.
1: E daí mais uns 4-5 anos, daí viemos de novo daí com a bomba. Daí, daqui uns 10 anos, se Deus quiser, tu vai estar tomando chimarrão aqui.
0: Mas, então tá bom.
1: Essa vai ser boa.
0: Eu espero que sim.
1: Tá certo.
0: Vamos rodar mais música. 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E você pode participar. Daqui a pouquinho eu atendo a todos os ouvintes, tá, né? 984-35-2490. Tem mais uma saindo da forma ali?
1: Nós temos aqui.
0: Tem mais uma? Vocês sabem tocar mais uma?
1: Será que sai mais uma? Vamos tentar aqui, né? Essa aqui é uma homenagem que a gente fez lá pra terra que a gente nasceu.
0: Uhum.
1: Tal de Capão Grande.
0: Capão Grande.
1: É, do lado de muitos capões, né?
0: Uhum.
1: Quando você tá indo pra Vacaria, depois que tu passa a lagoa, tu vai encontrar muitos capões, né?
0: Sim.
1: É ali, por que que é muitos capões? Porque existe muito pinheiro. É a capital do pinhão na nossa região aqui.
0: Uhum.
1: É. Ali tem pinhão, assim, à vontade, né? Uhum. Então tem a festa do pinhão, inclusive, né? Então o Capão Grande pertence a esse município emancipado aí, que é o Muitos Capões, né?
0: Muitos Capões.
1: A gente fez essa homenagem, então, para nossa terra, Capão Grande.
0: Oh.
1: Vamos homenagear os
0: Capão Grandes. Ao vivo e a cores.
1: Ao vivo e a cores.

0: Vai demorar. É isso aí, Ayrton Arruda e Augusto Garcia ao vivo, aqui no acompanhamento com Juliano Passos. Juliano, tu é parente do Hélio?
1: Não, não,
0: já sabia que eu ia perguntar. Vamos chamar o Hélio um dia para vir aqui fazer um show. O Hélio tá com agenda, ele diz que não tá com agenda ocupada, tá com agenda comprometida. Você está ouvindo Amizade FM 107.3, a gente está aqui num bloco de música ao vivo, né? Vamos fazer mais uma, porque temos que dispensar os homens têm que pegar a estrada, né? Então vamos tocar. Eu quero que tu toque uma palinha só, da música que você fez em homenagem a Caxias do Sul. Eu achei aquela música fantástica.
1: É. Nossa Terra, né?
0: Nossa que Terra.
1: A Nossa Terra está no nosso primeiro trabalho.
0: Primeiro trabalho. CD,
1: que eu tive a felicidade de conseguir um patrocínio lá em Caxias. Uhum. E daí o Garcia tocou umas outras e a Nossa Terra ele não tocou.
0: Não tocou
1: nessa participação. Mas eu vou fazer uma palhinha aqui então, tá?
0: Vai, eu achei essa
1: do
0: música.
1: Do jeito que dá aqui. É Dó maior, eu, Garcia, vai se virar ali do jeito que dá, né?
0: Do jeito que dá.

0: Muito bem, muito bem. Aí, meu xará, Ayrton Arruda. Você é de Vacaria mesmo, né?
1: Eu sou de Vacaria. E o Garcia também é vacariano.
0: Vacariano?
1: Vacariano. Ah, é. Só que o Garcia, eu disse pra ele que ele ficou muito na forma, daí deu uma tostadinha. Deu? Eu saí mais cedo, tava com muita pressa de vir do mundo.
0: Naquele tempo não tinha termostato.
1: Não tinha termostato. Daí o Garcia ficou um pouco mais. Mas ele sabe que é de coração, né?
0: Sim, de coração. É brincadeira.
1: São 50 anos de estrada, viu, xará? Uhum. A nossa amizade é de 50 anos. E graças a Deus tem mãe. Velhinho, mas teimando na música, né?
0: Não, mas isso aí não tem idade.
1: Não tem idade.
0: Não tem idade.
1: Eu tava falando pra ele na estrada, nós temos que valorizar esse dom que Deus colocou pra nós, né?
0: Uhum.
1: Então vamos valorizar, né?
0: E assim é que prolonga a vida, inclusive.
1: Isso aí.
0: Prolonga a vida.
1: Só faz bem. Vamos cantar mais uma então, já que
0: vai,
1: tem pé no estribo, né?
0: Uma no rabo da outra,
1: que beleza. Essa música aqui é da autoria do Amado Garcia, que Deus já levou, irmão dele, grande acordeonista.
0: Sim.
1: Fez essa música em 1977.
0: E
1: ela ficou assim, daí eu falei pro Augusto, vamos colocar em prática, né? Vamos tirar da gaveta, né?
0: Certo.
1: É o Mensageiro Canário. A música ficou muito bonita e nós vamos cantar para vocês. Da autoria do Augusto Garcia, com o finado Amado Garcia, que Deus o tenha, né?
0: Uhum.
1: 1977. Faz um cálculo, né?
0: Ai,
1: meu Deus do céu. Vamos lá, Garcia!

0: É isso aí, quem sabe faz ao vivo, né? Mas, ah, bailão, velho. É,
1: tava tudo machucado, rapaz, aqui. Arrumou outro amor, né?
0: Ah, não é fácil,
1: aí arrumar. Já mudou o troque.
0: Um amor de verdade. É. Mas isso é música de fundamento. Isso realmente é música de fundamento.
1: É.
0: Já não se faz mais música de qualidade hoje em dia, né? É complicado.
1: É.
0: Mas não vamos criticar os outros, deixa quieto.
1: É a nossa preocupação, né? Fazer letras,
0: fazer letras
1: que tenham uma mensagem boa, porque a gente ouve tanta coisa.
0: Tanta coisa ruim por aí que Deus o livre.
1: A gente fica muito contente de. Vamos fazer mais uma?
0: Mas olha, o tempo é teu.
1: Tá, vamos,
0: o tempo é de vocês, vocês que têm viagem.
1: Vamos fazer mais uma aqui, né, Garcia? Vou homenagear o povo de Santa Catarina, que tão bem nos acolhe, né? Um lugar maravilhoso.
0: Verdade.
1: Também tá nesse CD aí. Tô ali passando. Depois vamos escrever umas coisas aradas ali, né? Diz um amigo meu lá, escreve umas pornografias. Digo, não, é uma caligrafia.
0: Caligrafia.
1: Ah, eu falei errado. Santa Catarina. É, vamos fazer a homenagem ao povo de Santa Catarina. Estamos procurando aqui a Santa Catarina, né?
0: Ah, daqui não, logo depois de Vacaria.
1: Daqui a pouco aparece.
0: Passou Vacaria ali.
1: A Santa Bela Catarina, aqui vamos cantar. Homenagem a esse povo
0: 9h42, eu tenho aqui no estúdio,
1: tá na hora,
0: recebendo com grande satisfação Ayrton Arruda e o Augusto Garcia. E também o Juliano, claro, não podemos escolher o Juliano.
1: Juliano no costado, hein, quem achou
0: no costado, não, o Juliano, ele se puxa. Não, show de bola. Santa Catarina,
1: Santa
0: então.
1: Catarina. Vamos lá, negócio.
0: Ao vivo e a cores.

0: falta só a prenda pro cara sair bailando aqui, né? Ah, que espetáculo, né? Obrigado. Que beleza ouvir música boa. Eu te agradeço muito a você.
1: Garcia.
0: O Augusto Garcia também, grande gaiteiro. O Juliano também, que me acompanhou aqui, acompanha vocês.
2: Ele é o homem do som.
0: E quero dizer para vocês assim, ó, fiquem bem à vontade. Quando quiserem aparecer, estiverem pela região, apareçam aqui. As portas da Rádio Amizade estão sempre abertas para vocês.
1: Muito obrigado.
0: Que Deus abençoe. Sei que vocês têm compromisso agora.
1: Que Deus abençoe você, o Juliano, e o diretor da rádio, né?
0: Isso,
1: porque, seu Jacó. Para falar a verdade, não são todas as emissoras que abrem as portas para a gente, né?
0: Uhum.
1: Porque a gente é humilde, modesto, e sabe como é que é essa luta,
0: verdade,
1: né, Xará? Então, não é todo mundo que... Oh, vem cá, eu quero ver você tocar. Não é, não é bem assim, né? Mas a gente agradece de coração, né?
0: Eu sempre trabalhei em outras emissoras também, mas sempre deixei essa porta aberta para os talentos. O talento, eu admiro muito quem sabe tocar um violão assim ao vivo, cantar, tocar gaita. Porque hoje em dia é tudo eletrônico, tudo. Agora,
1: vai gravar um CD, o produtor disse assim: deixa que eu faço tudo pra ti.
0: Faz tudo,
1: tu
0: só canta.
1: Né? Tá desse
0: assim
1: jeito, né?
0: Então, nos estúdios é assim que acontece.
1: Não sabe, né? E o Garcia.
2: E se você não cantar, eu canto.
0: Se você não cantar. Se bobear hoje com a inteligência artificial, tu faz até a música. Então.
1: Mas eu agradeço ao Garcia estar junto com a gente aí, fazendo um costado bonito, né? Um acordeonista de alto nível,
0: realmente.
1: Muito obrigado, mas Xará, obrigado, Juliano, obrigado à direção da rádio. E sempre que a gente puder, a gente vem, né?
0: Isso aí.
1: É 140 quilômetros, não é ali?
0: Não, pertinho. É logo ali. Ainda mais com esse tempo aqui.
1: Tá bom.
0: Tá bom, então, uma boa viagem para vocês.
1: Muito obrigado.
0: Um ótimo. Com apresentação lá em Veranópolis, né? E a gente continua aqui na programação da Amizade FM. Daqui a pouquinho a gente volta para atender todos os ouvintes. Já vamos atender aqui lá para Marli, Facão Três Lista, também Velho Milongueiro. E a gente já volta.
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0: ao Ayrton, ao Augusto. Vão com calma, vão devagar, certo, gente? E a gente continua aqui, então, na Amizade FM, com oferecimento da Fermac Detonações e Terraplanagem Limitada, também da Ótica Rigo, sua visão merece o melhor. Vamos dar uma olhada no nosso WhatsApp aqui. Estou devendo algumas músicas aqui. Meu amigo Tonini. O Tonini quer ouvir a música Troquei o Namorado por Leitão. Não, não, não é bobageira, né, Tonini? Não é bobageira. Já vamos ouvir, tá certo? Tá bom, então. Tem mais uma participação aqui no nosso WhatsApp. Vamos ver aqui.
1: Bom dia, sou a Zélia aqui de Moniterno. Estou escuto do programa, gosto muito. E quero pedir uma música para toda a minha família, principalmente meus netos, a Emily e Matheus Henrique. A música Bênção Divina. Se for atendido, desejar agradeço.
0: Bênção Divina com o Renan Júnior, já vai sair na sequência aqui, tá certo? Buongiorno tutti quanti, belle sonade. É, isso aí, o meu amigo Ari Vicenzi, lá de São Domingos do Sul. É, o pessoal é bom mesmo, né? O pessoal é bom. Belle sonade con quei sonadori, vamos dançar, mulherada. Ah, essa música aí também é muito bonita, né? Abraço e bom final de semana. Final de semana gelado, Ari. Como é que tá em São Domingos aí? Temperatura? Tá tudo certo? Tudo tranquilo, né? Vamos ver mais uma participação aqui, vamos dar uma olhada aqui.
2: Com Porca Véia, Baile Animado.
0: Baile Animado com Porca Véia? Já na sequência também, tá certo? Eu vou atender aqui que eu tô devendo. Troquei o Namorado por Leitão. Vamos ouvir aqui essa música aqui. 9h56, deixa eu botar no ponto aqui.

0: 10:08.
1: É isso aí, gente amiga, são 10:08, 10:08. Bom dia, gente, bom dia, tudo bem com vocês? Me digam, tá tudo bem, tudo tranquilo? Que bom, né? Que bom. Que espetáculo de dia hoje, né? Vamos ver como é que tá a temperatura, deixa eu colocar a mão fora na janela aqui. Tá 9 graus e 8 décimos a temperatura. Tá se mantendo, né? Essa temperatura baixíssima, mas tá tudo certo. A sensação térmica é de 49 graus. Tá um calorzinho, não tá frio, não. É frio, mas não é, não é verdade? 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Grande pessoal aí da Formaio, um abraço para vocês aí, muito bem. Seguimos aqui, tem uma informação aqui que eu vi aqui da Secretaria Estadual da Saúde, tá fazendo um alerta, que faltam poucos dias para o encerramento da estratégia extraordinária de vacinação contra o papilomavírus humano, que é conhecido como HPV, né, que é voltada para adolescentes e jovens de 15 a 19 anos, que não receberam o imunizante anteriormente. Então, com esquema de aplicação mediante dose única, o fármaco continua disponível nos postos de saúde até 30 de junho. Então, vamos fazer isso aí, né? Não se acanhem, façam, que hoje em dia, né, tá aí, né? O HPV, depois que você pega, não tem o que fazer. É continuar com ele a vida toda. Então, vão se prevenir. O Ministério da Saúde lançou a campanha no ano passado, com o objetivo de ampliar a proteção do público nessa faixa etária contra o vírus e os cânceres decorrentes. A orientação é de que todos os brasileiros, tanto do sexo feminino quanto do masculino, realizem o procedimento. A vacina ela é considerada a principal forma de prevenção contra o câncer do colo do útero, além de proteger contra outras modalidades, câncer de pênis, de ânus, de boca e de orofaringe. O HPV é a infecção sexualmente transmissível mais comum no mundo e pode ser associada a praticamente todos os casos de câncer de colo de útero. Então, vamos lá, né? Piazada, vamos se imunizar, né? Vamos lá, vamos tocar em frente. Tem participação aqui, minha amiga Salete, a Salete lá de Marau. Como é que tá Marau, Salete? Tá tudo bem? Tudo tranquilo ali, né? Aqui também. Abraço aí pra vocês. A rica e o pobre com o Vanderlei Rodrigo. Mas vamos campear. Vamos campear a música aqui. Tem a participação aqui também pelo WhatsApp no 984352490. Vamos ver aqui.
2: Oi, Ayrton, bom dia.
1: Opa!
2: Aqui é a Eva Freitas de Sirico.
1: Tutti sani.
2: Eu queria pedir uma música. Eu queria a música Flor do Meu Jardim.
1: Flor do
2: Eu
1: meu
2: queria
1: jardim.
2: Oferecer pra minhas irmãs ali, Davi, a Maria e a Márcia.
1: Certo.
2: Tá bom? Se for atendido, eu agradeço. Obrigada.
1: Tá bom.
2: Bom dia.
1: Tá bom, então já vamos rodar. Como é que tá a vida de gaiteiro aí? Tudo tranquilo? Beleza. Mais uma mensagem aqui. Bom dia. Tudo bem? Tudo bem. Roda a música Nas Madrugadas com os Manuais. Um abraço, ótimo final de semana. Muito bem. Já vou rodar então na sequência. Nas Madrugadas, né? Tudo tranquilo. Mais uma mensagem aqui, vamos ver.
3: Bom dia.
1: Bom dia.
3: Que linda essa música. Como é que é o nome da cantora e o nome da música?
1: Essa do Leitão?
3: A segunda também deve ser a mesma cantora. Bonita as duas músicas.
1: É, deixa eu ver aqui se eu pego. É DJ Rumo a Fátima, essa que cantou. DJ Rumo a Fátima. É, a música ali... Vamos dançar mulherada. E a primeira, deixa eu pegar aqui do meu amigo Tonini. É, deixa eu colocar aqui no outro. Deixa eu pegar o nome da música aqui. Vamos ver. Vamos ver se eu pego aqui. Troquei o namorado por Leitão. Quem é que canta? Agora pegar o nome da música, de quem canta aqui. Mas deve ser a mesma. Deve ser o DJ Ruma Fátima. DJ Dani. É DJ Dani que canta, né? Ah, troquei o namorado por Leitão. Mas que barbaridade, né? Que coisa. Realmente, são duas músicas bonitas. Nunca tinha ouvido essa música aí. Nunca. Vou atender então o pessoal de Marau, que pediu aqui o Vanderlei Rodrigo, A Rica e o Pobre. Vamos ouvir. Eu também nunca ouvi essa música. Vamos ver se ela é boa mesmo.

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1: É isso aí, gente amiga, estamos de volta aqui pela Amizade FM, 10h26, o tempo vai passando, hein? 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Tudo certo com vocês? Como é que estamos? Vamos atender o pessoal aí, né? A dona Ivone, lá, dona Ivone Cuiava, lá de Muliterno. Gostaria de ouvir a música Cana Verde com Tonico e Tinoco. Oferece para todos nós, para todos os ouvintes, para toda a família também. Tem mais participação aqui pelo nosso WhatsApp. Qual é a música gaúcha agora?
2: Toque os serranos, Bailanta de Fronteira.
1: A Bailanta de Fronteira já vai rodar. Já vou tocar aqui. Tem mais uma mensagem aqui.
3: Vamos ver aqui. Bom dia, meu amigo. Tudo bem?
1: Opa!
3: É o Murilo aqui de Ibiraiara.
1: Ô, seu Murilo.
3: Capela São Roque.
1: Certo?
3: Não escuto o seu programa, hein?
1: Uhum.
3: É especial de primeiro.
1: Muito. Opa, sem ligar o microfone é difícil falar. Bárbaro, mas é bem difícil. Seu Murilo, tudo certo. A próxima música vai pra ti, então. Pra toda a família aí. Pessoal de Ibiraiaras, um grande abraço, seu Murilo. Pra ti e pra toda a família também. Tem mais uma mensagem ou duas aqui, vamos ver.
4: Bom dia, tudo bem? Aqui é a Ana aqui de Linha Nalim. Tô querendo oferecer uma música pro meu esposo Getúlio e para a minha amiga lá do Campo do Meio, a Lúcia Nunes da Silva.
1: Certo.
4: Que é a baita de uma amiga.
1: Uhum.
4: É prima do meu esposo.
1: Certo. Mais uma?
4: A música Amiga.
1: Amiga? Amiga. Vamos procurar a música Amiga aqui. Tudo certo? Meu xará, tudo certo? Bom dia. Manda a música aqui pra nós de Esmeralda. Estamos ouvindo eu e minha esposa Terezinha Gris, a música Feitiço Espanhol com Zilo e Zalo. Bah, essa é lá do fundo do baú e é uma baita música. Essa tá no repertório, né? Deixa eu ver se eu acho aqui Feitiço Espanhol. Eu tenho... Essa música a gente, quando tocava ali no, nas festinhas, a gente tocava Feitiço Espanhol. Feitiço Espanhol tem com vários cantores aqui, mas já vamos ver aqui. Já vamos achar pra ti Feitiço Espanhol aí. Tem com Zilo e Zalo, tem com outra dupla também que cantou, né? O original é Zilo e Zalo mesmo. Também aqui, deixa eu pegar aqui, a Ana já falei, tem mais uma mensagem aqui. Bom dia, meu xará Batatinha! Juliano, conhece o Batatinha? Batatinha lá da Santa Maria Goretti. O Ivanir, né? Ivanir. Não é Batatinha. É Ivanir o nome dele. Porque senão ele fica brabo e ele vem popular aqui. Batatinha. Popular Batatinha. Ivanir, tudo certo? Ivanir oferece música para a esposa Denise, para o filho Bernardo e também para o Iva, lá do bar. Música pra lá de Vadio. E nós vamos que vamos aqui. Tá frio. Tá frio ali? Meu cachorro. Mas que coisa, né? Tudo certo, vamos atendendo o pessoal aí. Chegando pra cantar pra gente Tonico e Tinoco.
5: 10h29.

0: 10h38 já, o tempo vai passando, gente. Bom dia, bom dia. Eu fico contigo até às 11 da manhã. Depois, às 11h15, teremos os informativos regionais aqui pela Amizade FM. Então a gente vai tocando até lá. Vamos atender, vamos fazer o possível para atender todo mundo, tá? A gente vai fazer o possível. Tô devendo ainda algumas músicas aqui que a gente vai rodar na sequência, tá certo? Vamos ver aqui. Roda essa música. Troquei. Essa música aí já rodou. Essa aí da meu amigo Tonini, Troquei o Namorado por Leitão, já foi. Ah, já rodamos essa música bem no início do programa ali. Mais uma gaúcha? Vamos ver aqui. Mais uma gaúcha?
1: Que o José Mendes, adeus, Pampa querido.
0: Adeus, Pampa querido, com o José Mendes. Vamos ver se eu consigo te atender até o fim do programa, tá bom? Muito bem. Também vou mandar um abraço especial lá pra Neide, tá? A Neide Verardo, pra Franciele, certo? Elas gostariam de ouvir a música Mercedita. Já vamos rodar, então, a Mercedita. Então, quero mandar um recado aí pra Franciele, né, Franciele? Te roubei o Juliano hoje, mas só hoje, tá? Só hoje. Meio-dia, te garanto que ele tá em casa, tá bom? A esposa do Juliano aqui, meu amigo Juliano Pandeirista, veio aqui acompanhar o Ayrton Arruda e também o Augusto. Tá certo, então? Vamos atender? Pessoal do telefone, calma que eu já vou atender. Tô devendo aqui o Gaúcho da Fronteira. Eu vou rodar a música Amiga com Alma Nova, tá? Pra quem pediu. E também Mercedita 10h40.
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É isso aí, gente amiga. É isso aí, os Serranos. Ouvimos aí os Serranos e a Mercedita, música bonita. São 10h51, já quase às 11. Barbaridade. Então vou ter que atender aqui os meus amigos que estão pedindo música. E vamos ter que meio que se aprumar aqui, né? Né, Juliano? Ter que se aprumar e tal. Deixa eu ver como é que tá a temperatura aqui no centro do 35. Tá 10 graus agora. Tá frio lá fora, Juliano? Tá frio? É, eu ouvi falar que lá fora tá um frio derrengue a Cusco. É, não sei, não. Eu não, né? Mas eu, pra mim... E hoje? É hoje que começa o inverno? É hoje? Ou amanhã? Hoje ou amanhã começa o inverno. Mas pra mim, pro meu gosto, estaria já bom assim como tá. Né? Estaria bom assim... Eu já podia começar o verão, tá bom, já fez os seus frios, fez geada, fez tudo, pronto, estaria na hora de acabar com isso aí, tá certo? Vamos aqui ver o seguinte, eu vou atender aqui, né, pra gente encerrar os atendimentos aqui, tô devendo também a música, cadê a música do Amado Batista aqui, Os Pontinhos, também, já vai rodar, também o meu amigo Demétrio Varal, gostaria de ouvir a música Irradiação com Tonico e Tinoco, vamos ouvir também, né? Vamos atender todo mundo aqui, os últimos pedidos. Vamos começar aqui com essa música do José Mendes, música que o José Mendes gravou lá em 1968. Tem a minha idade essa música, né? Tem a minha idade. 1968, Adeus Pampa Querido, que vem aí o pedido pelo WhatsApp também. Vamos ouvir então Amado Batista, Os Pontinhos, música bonita do Amado Batista. E vamos ouvir também o Tonico e Tinoco Irradiação, certo? Não tenho mais como atender ninguém, tá certo? Eu já volto.

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1: É isso aí, gente amiga, 11 horas e 3 minutos, 11:03. Eu acho que pagamos todo mundo, né? Pagamos todo mundo, um bom dia, gente, para todos vocês, um ótimo final de semana. Eu quero dizer que a gente tem que acabar o programa, né, Juliano? Vamos acabar o programa, certo? E vamos tocar De Volta para Querência. É isso aí, gente amiga. Eu deixo a todos um grande abraço, certo? Na sequência nós teremos os informativos das prefeituras, informativos regionais, a partir das 11:15, e depois segue a programação da Amizade FM, aí fim de semana afora. Eu volto no próximo sábado às 9 da manhã, estarei de volta aqui com vocês, fazendo a alegria do sábado, né? Se Deus quiser a gente volta. Tá bom, pessoal? Muito obrigado a todos pela paciência, muito obrigado pela companhia, né? E que todos vocês tenham um final de semana abençoado. Valeu, pessoal, grande abraço, até mais.
2: 11:04.

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2: Olá, bom dia a todos. Programa no ar nesse final de semana dos dias 20 e 21 de junho, que marca a chegada do inverno. A estação começa oficialmente neste domingo.
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2: Hoje recebemos o Hugo dos Santos, da unidade de Gentil, e também o Bruno Formagini da Silva, da unidade de Camargo, ambos do nosso departamento técnico. Bom dia, sejam bem-vindos.
3: Bom dia, Hugo, bom dia, Ana, e bom dia a todos os nossos associados.
4: Bom dia, Bruno, bom dia, Ana, bom dia a todos os ouvintes.
2: Vamos dar um olhar para as lavouras de canola, que vem ganhando espaço, né, nos sistemas de produção do estado, da nossa região também. Num primeiro momento, gostaria que vocês nos falassem um pouco sobre a importância que essa cultura tem.
3: Isso, nós conseguimos observar nessa última safra qual foi a importância dentro da propriedade, o valor agregado que essa cultura está trazendo dentro do bolso de cada produtor, né? Então, assim, um dos principais fundamentos para isso aí é tu quebrar esse ciclo de pragas, de doenças, tu mudar um pouco a cultura dentro da propriedade. É uma planta que ela é muito agressiva na parte radicular dela, ajuda muito na descompactação do solo, então é de extrema importância. Outro ponto muito importante é o manejo de plantas daninhas. Hoje a gente consegue manejar folhas finas dentro da cultura, basicamente todos os graminicidas a gente pode trabalhar na cultura, a gente já vê uma resistência de algumas plantas daninhas, então é de extrema importância fazer essas aplicações. E também, claro, algumas cultivares com resistência à trazina, outro ponto muito importante, né? Porque a gente vê que o inverno aí é onde as plantas ficam um pouco mais vigorosas, a gente consegue fazer essa aplicação desses herbicidas em pós. Outro ponto muito importante a ser salientado é que é uma planta que você consegue tirar um pouco mais cedo. No ano com previsão agora de El Niño, a gente consegue entrar um pouco mais cedo com os plantios do soja. E isso faz com que facilite um pouco para a gestão da propriedade.
2: E para as áreas que já estão implantadas, né? Quais manejos que merecem atenção nesse período e como que o produtor pode preservar o potencial produtivo da cultura agora no seu desenvolvimento? Aquilo que é preciso ter cuidado, digamos assim.
3: Em algumas lavouras a gente já tem a presença de doenças, então a gente tem que estar caminhando nas lavouras para poder fazer esse manejo. A gente observa a doença de canela preta, que é uma doença hoje a mais expressiva dentro da cultura, e a gente tem que estar atento para isso, trabalhar com produtos eficientes para essas lesões aí que acontecem. Dentre eles são alguns triazóis, trabalhando com proticonazol ou tebuconazol e sempre associado com a carboxamida. E claro, o manejo de pragas e doenças. A gente vê que tem alguns vetores aí, pulgão, algumas lagartas, então a gente tem que ter essa atenção especial para fazer esse manejo.
4: Outra doença aí que impacta bastante, que também é de conhecimento dos nossos associados aí, que é o mofo branco. Como a canola é um hospedeiro, ela também acaba sofrendo aí com a ocorrência da esclerotinha. E para isso, além das ferramentas que a gente tem aí, como fluazinam e produtos de contato, outra ferramenta que a gente pode estar trabalhando, que a gente está vendo que cada vez mais está entregando mais resultado, é os usos de tricoderma. Nas fases iniciais, não tem problema de incompatibilidade com outros produtos, né? Então, até questão no momento da limpeza ali, como o Bruno colocou, e a gente está fazendo esse controle, a gente pode estar associando aí esses produtos que lá na frente vão entregar um controle ainda maior aí nessa doença, né?
3: Pensando nessas aplicações agora de nitrogênio na cultura, é de extrema importância a gente poder trabalhar com nitrogênio, agora lanço, e também outro ponto muito importante é sobre a questão do enxofre. A gente trabalha hoje com alguns produtos que tem bastante enxofre na composição, então não deixar de trabalhar com essa ferramenta, não é uma ferramenta que vai te dar um valor muito alto na propriedade e que te entrega um resultado excelente. Então nitrogênio sempre associado com enxofre vai entregar um resultado muito bom.
2: E olhando para o trigo também, a semeadura que já está iniciando ou que já iniciou. Para essa cultura, quais são as orientações importantes de serem repassadas, os pontos que precisam ser observados pelos produtores?
4: Bom, Ana, então, o primeiro de tudo aí que a gente prioriza aí nos nossos associados é tá escalonando o plantio. A gente vê possível aí de ser um inverno um pouco mais chuvoso, né? Então é de extrema importância a gente tá escalonando aí essas cultivares para que no momento da colheita lá, o produtor acaba não se apertando para tirar o produto da lavoura, que hoje é o principal medo que o produtor tem aí de chegar no momento da colheita e não conseguir colher o trigo, né? Então tá escalonando também por ciclo de cultivares aí, né? Para não tá colocando todas elas juntas, para que chegue lá na frente tenha um resultado ainda melhor, né? Então, esse é o primeiro ponto. O segundo ponto que a gente ressalta aí é na questão de regulagem dos implementos, né? A gente tem bastante áreas aí com plantas de serviço, principalmente nabo, né? Então, a regulagem da semeadora para nabo não vai ser a mesma regulagem aí para uma área que não tenha planta nenhuma, né? Então, ter um cuidado na questão de profundidade, principalmente, né? Na semeadora, não adianta a gente querer sepultar a semente ali e botar a culpa na semente depois que ela não tem germinação ou vigor, né? Então, a gente tem que ter um cuidado ainda maior nesse sentido. A gente sabe que cada cultivar tem a sua recomendação, uma cultivar perfilha um pouco mais, outra perfilha um pouco menos, então a gente tem que estar atento nesses quesitos aí, né? E o terceiro ponto aí é na questão de adubação de base. A gente tá vendo aí dia a dia que o trigo tá respondendo aí a questão de preço, né? Então eu acredito que já que a gente tá se propondo aí a semear o trigo, a investir no inverno, então temos que fazer isso bem feito, né? Aí depois, conforme ir andando a carruagem, a gente vai se adequando conforme o clima vai nos mandar aí, né? Mas até então não adianta a gente querer tirar o pé na base aí que depois a gente não consegue corrigir, né?
3: A gente conversou agora e falou sobre as facilidades de você fazer um manejo de folha fina na cultura da canola. O trigo, ele tem um pouco mais dessa dificuldade. O Hugo estava comentando sobre a semeadura. Algo muito importante para o produtor trabalhar é o uso de sementeiro, é o uso do pré-emergente, pensando nessas folhas finas. A gente não tem uma facilidade tão ideal para fazer esse controle, então a gente minimiza muito a entrada, o uso de produtos aí depois no pós, agora junto aí com a sequencial, poder trabalhar junto com esses princípios ativos de extrema importância.
4: Lembrando que os nossos produtos aí pré-emergentes não têm ação no azevém nascido, né? Então a gente tem que estar associando com produtos aí para conseguir semear no limpo, né?
2: Uhum, bom, outra cultura característica do inverno aqui no estado, na nossa região, é a aveia, né? Para estas lavouras, quais que são as orientações que vocês podem repassar para quem está nos acompanhando?
4: A gente está monitorando e vendo aí nos últimos dias que e, apesar do frio, está tendo uma presença um pouquinho maior aí no início de desenvolvimento das aveias de alguns pulgões e alguns casos começando a ter um problema com manchas. Então, vale a pena ressaltar que conforme for o uso dessa aveia, hein, se for somente para cobertura ou se for para colher grão, a gente dá uma olhada para esse lado aí, né? Que é no início do desenvolvimento ali que às vezes acaba aumentando o inóculo ali, né? E quando chegar mais para frente lá, a gente acaba não conseguindo fazendo um bom controle ali, né? Então, ficar de olho aí nessas doenças iniciais aí e também nas pragas aí na cultura da aveia, que se a gente for avaliar aí pela questão de área, acredito que tem muito mais área de aveia aí do que os outros cereais de inverno ali, mas a gente não pode deixar de lado, né? Porque, queira ou não, tanto pro uso de alimentação aí dos animais, ela também tem o seu papel fundamental, né? E outro ponto que eu queria ressaltar, até como a gente já comentou antes, tanto na canola e também vale para nossas culturas aí de verão, é por a gente ter a previsão aí de ser um ano mais chuvoso, de ter problema mais com umidade, pensando em soja, além de ferrugem, que acaba tirando o sono, e isso é bom que a gente tenha problema com mofo branco no soja, né? Que é sinal que tá chovendo bem, né? Para nós, eu diria que é um problema bom, né? A gente tem que avaliar nossos manejos, pensando nessa doença, que muitas vezes só o manejo químico lá no momento das aplicações no soja, ele acaba não sendo suficiente. Então a gente tem que olhar para o nosso manejo, tá melhorando algumas coisas, e uma delas que se encaixa muito bem é o uso do tricoderma aí. A gente vê de áreas que a gente vem fazendo aplicações mais vezes durante o ano, que o uso de químico lá, não vamos dizer que a gente vai tirar o pé do químico, porque às vezes não é isso que acontece, mas ele acaba diminuindo bastante. Pode ser numa aveia, pode ser num trigo, pode ser numa cobertura, que por ele ser um fungo, ele vai estar colonizando o solo aí e vai estar fazendo o controle desses escleróides que a gente tem no solo aí, pensando lá no soja, né? Então a gente tem que ter consciência que tem que ter planejamento e começar as coisas com antecedência. Não adianta a gente esperar, vamos esperar ver o que vai acontecer lá na frente, e daí chegar lá na frente e botar a culpa daqui a pouco num produto que não funcionou ou algum manejo que não foi eficiente, né? A gente tem que aproveitar o tempo que a gente tem para estar fazendo os controles com antecedência para não sofrer depois lá no final, né? O recado principal isso daí, né? É ter planejamento e fazer os manejos da melhor forma possível, né?
2: Hugo dos Santos e Bruno Formagini da Silva, nossos convidados do programa de hoje. De minha parte, eu já quero agradecer aqui a presença de vocês no programa. Mas, claro, se tiverem mais alguma informação para repassar a quem nos ouve, fiquem à vontade.
4: Colocar toda a equipe da cooperativa à disposição. Meu muito obrigado e que a gente tenha uma ótima safra.
3: O DETEC está sempre à disposição e a gente agradece mais uma vez a oportunidade.
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2: O associado da Coasa, Valdocir José Costela, do município de Vila Lângaro, conquistou o terceiro lugar nacional na categoria Qualidade do programa Qualidade do Leite Começa Aqui, promovido pela DSM e Firmenic. O reconhecimento foi entregue durante evento realizado há poucos dias no Paraná, reunindo produtores de diferentes regiões do país que se destacaram pelos indicadores de qualidade da produção leiteira. O programa reconhece propriedades que atingem elevados padrões de qualidade e desempenho na atividade leiteira. A conquista nacional ocorreu após o produtor alcançar a primeira colocação na etapa regional do Rio Grande do Sul. Na avaliação, Valdocir apresentou produção diária de 844 litros, média de 40,19 litros por vaca ao dia, contagem de células somáticas, as CCS, de 192 mil, teor de gordura de 4,135% e proteína de 3,472%, alcançando pontuação máxima de 14 pontos nos critérios avaliados. E a participação de produtores da Coasa entre os destaques nacionais reforça o trabalho desenvolvido nas propriedades e o acompanhamento realizado pela nossa cooperativa junto com os associados da cadeia do leite. Para a direção da Coasa, a conquista de Valdocir José Costela evidencia o compromisso com a qualidade da produção leiteira e a busca contínua por melhorias em áreas como nutrição, sanidade, manejo e gestão dos rebanhos. O resultado demonstra como o investimento em tecnologia, assistência técnica e boas práticas de produção pode se refletir em reconhecimento estadual e nacional para a atividade leiteira da região.
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2: Cotações da sexta-feira, dia 19 de junho. Preços para associados. A soja com DAP, R$ 122. O milho para sócio com DAP e fidelização, R$ 61. E o trigo pão PH 78, R$ 72 com fidelização. Estas as cotações da sexta-feira, dia 19 de junho.
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2: Aqui no Informativo Coasa, o momento em que repassamos as nossas vagas de trabalho, chamando a atenção de você que está em busca de uma oportunidade de fazer parte da equipe Coasa. Nós temos vagas para auxiliar de armazenagem e beneficiamento para filial de Caseiros, auxiliar de controle de qualidade para a fábrica de rações em Água Santa, balanceiro para a unidade de Gentil, consultor técnico de vendas para Camargo com atuação na região de Marau e eletromecânico para manutenção em Água Santa. Se você ficou interessado em alguma dessas vagas, acesse a aba Vagas no site coasrs.com.br e envie o seu currículo. No site, você também pode se cadastrar no nosso banco de talentos para futuras oportunidades. Se preferir, envie o seu currículo para o e-mail currículo@coasrs.com.br ou ainda deixe o seu currículo em uma de nossas unidades e vamos juntos cooperar para desenvolver. E mais uma vez eu agradeço a você por estar aqui conosco. Desejo a todos um excelente final de semana. Tchau, tchau.
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5: Bom dia a todos, estamos iniciando o programa da Paróquia Sagrada Família, Davi Canabário Moliterno, neste sábado, dia 20 de junho. O salmo da missa deste domingo, salmo 68. Atendei-me ao Senhor pelo vosso imenso amor. Por vossa causa que sofri tantos insultos e o meu rosto se cobriu de confusão. Eu me tornei como um estranho a meus irmãos, como estrangeiro para os filhos de minha mãe, pois meu zelo e meu amor por vossa casa me devoram como fogo abrasador. Por isso levo para vós minha oração neste tempo favorável, Senhor Deus. Respondei-me pelo vosso imenso amor, pela vossa salvação que nunca falha. Senhor, ouvi-me, pois suave é vossa graça. Ponde os olhos sobre mim com grande amor. Humildes, vede isso e alegrai-vos, o vosso coração reviverá, se procurardes o Senhor continuamente, pois nosso Deus atende a prece dos seus pobres e não despreza o clamor de seus cativos. Que céus e terra glorifiquem o Senhor com o mar e todo ser que neles vive, Atendei-me, ó Senhor, pelo vosso imenso amor. Glória ao Pai, ao Filho e ao Espírito Santo, como era no princípio, agora e sempre. Amém. A liturgia desses finais, ou desse final de semana, né? A gente assim vai olhando, reforçando algumas ideias, pelo menos que chama atenção pra gente, né? Então a gente partilha um pouquinho. Quando a gente rezava a missa na sexta, dizia assim que o mundo de hoje está impondo muitas necessidades para a gente, né? Motiva a gente a adquirir sempre mais. Claro que a gente tem muitas coisas para dar conta, né? Tem muitas contas para pagar, muitos compromissos para honrar. Então, às vezes, somos assim meio que direcionados a isso. Mas a palavra diz assim com essa frase: o olhar educado da palavra de Deus e da Eucaristia conduz o coração para o que é mais importante, para o que é fundamental. As preocupações, as exigências da vida muitas vezes nos fazem esquecer o cuidado com as coisas de Deus. Jesus nos ensina a priorizar tudo o que ele se refere, de modo especial ao reino dos céus, ao reino de Deus, né? Então o convite assim, de uma forma como diz a frase, né? De uma forma assim querida, educada, né? A palavra convida a gente a cuidar de tudo, das necessidades materiais, das contas que a gente precisa honrar, enfim, dos compromissos todos, né? Mas cuidar também daquilo que é de Deus, né? Tanto na família, na nossa vida, como também na nossa comunidade, cuidar dessa parte, né? Daquilo que é a proposta de Deus, para a gente não se perder por esse mundão afora. Quanto às nossas atividades, nesse sábado, dia 20, nós temos, assim, pela parte da tarde, às 14h, missa na comunidade Nossa Senhora do Rosário. E 15h, por aí, a gente reza na comunidade Santo Antônio do Matão, lembrando que na semana, final de semana passada, a gente celebrou a devoção ao padroeiro Santo Antônio. Nesse domingo, dia 21, às 9 horas, a missa na Matriz. E também acontece em Casca, onde a gente também trabalhou, né, na paróquia São Luís de Casca, a festa do padroeiro São Luís, né, e os festeiros de lá, o conselho convidaram a nossa comunidade a fazer parte também. Então as nossas lideranças, ou pelo menos um grupo, né, das nossas lideranças estão prestigiando a comunidade de Casca nesse dia especial, em nome também da nossa paróquia. Na quinta-feira, dia 25, às 19 horas, missa na comunidade Santa Lúcia. Isso se o tempo não estiver tão complicado, né? Pelo menos nas previsões, quinta está marcando um dia muito frio, né? Se for muito frio, a gente também cancela, marca um outro horário, pensa uma outra oportunidade que o tempo também esteja melhor. Mas vamos conversando também com a comunidade. Sexta, dia 26, às 18h30, missa da saúde na Matriz. Sábado, dia 27, às 18h30, missa da catequese na Matriz. E domingo, dia 28, às 9 horas, a missa na comunidade Santo Antônio de Muliter. Eram essas as nossas comunicações.
6: 11h36. 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
4: Bom dia. Hoje é sábado, dia 20 de junho de 2026. Estamos iniciando o informativo do Sindicato dos Trabalhadores Rurais de Davi Canabarro, Siríaco, Vanini e Muliterno. Hoje na apresentação do técnico em agropecuária, Darcy Preto. Passamos as informações do Sindicato dos Trabalhadores Rurais de Siríaco. Avisos. A Inspetoria de Defesa Agropecuária de Siríaco informa aos produtores rurais, avicultores, pecuaristas, pequenos agricultores e todos os detentores de animais de produção ou lazer que está realizando a declaração anual de rebanho de 2026. Todos que possuem animais devem procurar a inspetoria veterinária e realizar a declaração anual, atualizando o saldo de animais até o dia 30 de junho. O ônibus da Bento, que vai de Siríaco a Bento Gonçalves, sai de Siríaco às 6 horas da manhã, de segunda a sexta-feira. O oculista atenderá no sindicato no dia 23 de julho, de manhã. Agende sua consulta. Temos disponíveis sementes para plantio de inverno, azevém e aveia branca. Estamos fazendo pedidos de mudas frutíferas e ornamentais. Aos interessados, passar no sindicato. A diretoria da Cooperativa de Agricultores de Siríaco, a CAC, gostaria de comunicar que quem tem nozes para descascar, que estejam bem secas, que entrem em contato para agendarmos um dia para ser feito o descasque na máquina descascadora. Agendamento no Sindicato de Siríaco. O Sindicato dos Trabalhadores Rurais de Siríaco tem convênios com a funerária Mossi, que há mais de 60 anos acolhe famílias com respeito e cuidado nos momentos mais delicados. Com Lisotti Laboratório em Siríaco e o Laboratório Andrés de Davi Canabarro. A fonoaudióloga Andressa Petroli, médica do ouvido. Também disponibilizamos de pilhas e umidificadores para o seu aparelho auditivo no sindicato. Com o Dr. Edelar Ângelo Poçan, presta assessoria jurídica. Oftalmologista doutora Luciana Reginato, médica da visão. Com Zanella Topografia, para georreferenciamento e glebas de terras. Temos planos de telefonia com a Vivo, a Brute Telecom. Serviços do INSS, cartão FETAG para os associados, para garantir desconto em todo o estado. Entre outros convênios na cidade, e para maiores informações, nos ligue ou passe no sindicato. Passamos agora às informações do Sindicato dos Trabalhadores Rurais de Davi Canabarro. Cartão FETAG+. Avisamos aos associados que estamos fazendo os cartões da FETAG+. Para fazer o mesmo, o associado deve trazer uma foto 3x4. Com esse cartão, os mesmos terão descontos em vários estabelecimentos, a nível local e em todo o estado. E aqui no município já temos o convênio com os seguintes conveniados: Farmácia Mais Economia, Laboratório Andrés, Conceito Análises Clínicas, Psicóloga Aline Rotini, Terapia Integrativa Luzia Felipe e TG Odontologia, que compreende os odontólogos Júnior Canci, Gabriela e Débora Bertucci Nalim. Maiores informações junto ao sindicato. O oculista estará atendendo no sindicato no dia 23 de julho. Quem precisar, passar para agendar. Estamos fazendo os pedidos de árvores frutíferas e ornamentais. Quem quiser fazer pedido, passar no sindicato. Passamos agora às informações do Sindicato dos Trabalhadores Rurais de Vanini. Temos o cartão FETAG Mais, para serem distribuídos aos associados e associadas. Com esse cartão, temos diversos convênios com ótimos descontos. Maiores informações, passe no sindicato. 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Adquira um plano barato e não se preocupe em inserir créditos para fazer ligações. Avisamos os interessados que desejam fazer reservas de mudas de árvores frutíferas que já estamos aceitando os pedidos. Avisamos também que temos disponível semente de aveia, azevém e trigo. Convênios. O Sindicato dos Trabalhadores Rurais de Vanini avisa que tem convênio com a assessoria jurídica, o advogado Edelar Ângelo Poçan, e o próximo atendimento será no dia 29 de junho, segunda-feira, pela parte da tarde, com o oculista, que atenderá no dia 8 de julho, a partir das 16 horas e 30 minutos. Os interessados deverão agendar. Iridóloga Vera atenderá no sindicato, será no dia 15 de julho, a partir das 9 horas. Cooperativa dos Agricultores de Vanini. Comunicamos que a Coagri repassa pintos e poedeiras sob pedidos. Quem quiser pode passar ou ligar pelo telefone WhatsApp 981-237904. 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Passamos agora às informações do Sindicato dos Trabalhadores Rurais do município de Muliterno. Agricultura familiar em destaque, informativos e avisos importantes para a nossa comunidade. Em parceria com a Coprel, encaminhamos gratuitamente transferências de luz, auxílio pecúlio, pedidos para novas ligações de energia. Nota fiscal face. Agora é obrigatório a emissão de nota fiscal face. O sindicato está oferecendo auxílio e orientação para quem deseja aprender a utilizar o aplicativo. Se você tiver dúvidas ou dificuldades para acessar e usar o sistema, procure nossa equipe. Estamos à disposição para ajudar. Também auxiliamos nas declarações obrigatórias para manter os descontos do Fundo Rural ao segurado especial. Então, todo agricultor familiar tem esse direito. Pedidos de mudas frutíferas. Pedidos para a próxima entrega até o dia 16 de julho. Já foi feita uma entrega na última semana, então na próxima será no dia 16 de julho. Peça o catálogo pelo WhatsApp 5499-684-2352. Atenção associados e comunidade em geral. Atendimento com oculista exclusivamente para consulta, sem venda de óculos. Atendimento na próxima semana, dia 23 de junho. Então, terça-feira. Agende a sua consulta no sindicato. Plano de celular STR Cell, mensalidades fixas, faça seu plano conosco. Não é necessário ser associado do sindicato para contratar. Era isso que nós tínhamos para o dia de hoje. Desejamos a todos uma ótima semana e até o próximo programa. Tchau!

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3: Neste sábado, dia 20 de junho de 2026, nós estamos chegando até vocês com mais um programa da Administração Municipal de Davi Canabarro. Como sempre, a gente agradece a sua companhia, a sua audiência em mais este programa. E hoje nós vamos conversar com o prefeito Lauro Antônio Benedetti. Boa tarde, Lauro, bem-vindo novamente ao programa.
4: Boa tarde, Eduardo. Boa tarde aos ouvintes e principalmente à comunidade canabarense. Estamos aqui mais uma vez para conversarmos com os mesmos.
3: Lauro, a gente sempre tem assuntos muito importantes para colocar para a comunidade. E a gente sabe que todos os municípios estão vivendo um período em que há uma mudança, né, na maneira de se gerir o município em função da mudança nas arrecadações, né? Essa questão da reformulação, né, dos impostos. Então isso tá começando já a afetar todos os municípios. Então o município, o gestor público, né, precisa estar muito atento a todas essas situações, porque cada vez mais está aumentando o número de serviços, a quantidade de gasto que precisa para manter os mesmos serviços anteriormente, e o município não tem de onde tirar mais recurso, até porque a tendência com a reforma tributária é que menos valor ainda fique no município dos impostos, né, prefeito? Então essa questão também, né, do IPTU, que já está disponível aí para o pessoal realizar o pagamento dos seus carnês, mas não só isso, e também depois a gente vai falar de investimentos que o município está fazendo, mas precisa estar tudo muito bem organizado para ainda conseguir ter investimentos novos, além do que já o município realiza prestando serviços para a comunidade.
4: É, realmente, Eduardo, tu colocaste bem, né? Hoje a gente que vem há vários anos no setor público, na parte administrativa, de linha de frente, a gente percebe essa questão nitidamente, né? E cada vez mais clara. Por exemplo, nós temos aí o Congresso Nacional, o Senado, eles estão cada vez mais aprovando as leis como essa da reforma tributária e tirando mais recurso dos municípios, que tudo acontece no município, e vai para o Estado e a União. A União hoje que leva quase que 70% do recurso e depois volta em migalhas. Se tu pegar, por exemplo, a responsabilidade do atendimento, tanto na saúde como na educação, por que que os municípios gastam muito mais do que é da sua obrigação e o Estado e a União não gastam a sua parte? Eles não têm tido reajuste e os nossos reajustes acontecem. Pegar, por exemplo, nós historicamente nunca gastamos o que temos gastando em saúde. Aumentamos atendimento, sim, mas é porque principalmente os repasses, eles não são corrigidos e as despesas, elas são corrigidas, né? Nós estamos hoje com 27,2 do que arrecadamos investindo em saúde, né? Gastando com saúde. Aonde que a nossa obrigação seria 15%. Então nós estamos quase com o dobro do que tudo, do que deveria ser gasto. A mesma coisa com a educação, que o percentual seria maior, que seria a nossa obrigação de 25%, e nós estamos ali com mais de 30%, porque também as próprias normas, regras, legislação, que agora tem que ter de tudo um pouco de profissionais na área da educação, e aí tu acaba gastando bem mais, né, como é a questão da creche, que é muito importante sim para as famílias, mas é um investimento alto para os municípios, né? Então nós temos o pessoal que tem alguns problemas de alguma doença, também que tem que ter o atendente, tem que ter o monitor, tem que ter o professor, tem que ter o merendeira, tem que ter a recepcionista, tem que ter atendente, então são uma quantidade enorme de pessoas trabalhando para poder atender essas questões todas. Então, quem não gerenciar com muita seriedade, com muita competência, não consegue evoluir na sua gestão como administrador.
3: E essa questão, então, né, do IPTU é um dos poucos impostos que ficam ainda no município, né, porque também ali para frente parece que vai entrar também na reforma tributária, mas hoje é um dos poucos que o município ainda gerencia. E como a gente estava falando, Laura, antes de iniciar o programa, o IPTU ele não cobre nem metade dos investimentos que são feitos com esse recurso.
4: É realmente o que diz lá na própria Constituição, nas leis do município. Para que cobra o IPTU? Para manutenção de todos o sistema, né? O que seria? Seria a iluminação pública, seria a limpeza e a manutenção da cidade, calçamento, pavimentação, a coleta de lixo, né? Então, se nós pegarmos, por exemplo, em 2025, não foi somado tudo, mas os tópicos disso nós gastamos em torno de 1.600.000 para manter esses 4 itens, né? E nós arrecadamos 875.000 reais. Então, não chega nem bem a 50%. Isso que não está tudo somado. Você somar tudo, ele não dá, ele passa pouco de 30%. Então, às vezes o pessoal diz: ah, mas eu pago IPTU para quê? Para isso que vocês pagam IPTU, né? Para manter esses serviços que é de obrigação e que é uma necessidade para vocês poderem ter uma cidade limpa, iluminada, conservada, né? E aqui faço mais um chamamento, né? A responsabilidade disso tudo não é só da administração, é de todos nós como moradores, como usuários. Por exemplo, hoje mesmo de manhã nós estávamos em reunião com a empresa da coleta de lixo, né? Para melhorar algum ponto que a empresa tem que melhorar. Agora nós temos que fazer a nossa parte, seja na separação e seja em colocar em embalagem nas lixeiras com condições que a empresa consiga coletar sem perder isso, desperdiçar pelo chão, né? Nós temos animais de ruas que vão e buscam, tiram esses material. Nós temos um grande problema: ninguém quer a lixeira próximo à sua residência, próximo ao seu terreno. Aí levar o meu lixo no terreno do vizinho, eu posso. Mas e daí, por que eu não posso ter no meu terreno? Se eu não quero compartilhar, eu tenho que ter uma minha própria na minha residência. E aquelas que são públicas, elas são compartilhadas. E daí as pessoas chegam e coletam e colocam ali o seu lixo. Então, a questão da limpeza dos terrenos baldio, o pessoal planta nesses terrenos, que bom, mas entra com máquinas, quebra o cordão, arranca calçamento, suja.

0: nossa parte, que daí vai ficar bem melhor.
1: E os carnês do IPTU 2026, então, já estão disponíveis aí no setor de tributos.
0: Estão disponíveis até o dia 10 de julho, o pagamento com o desconto. Daí tem desconto para quem paga até essa data. A partir disso, se fizer parcelado, pode, mas daí perde parte do desconto, né? Então, o bom é que todo mundo retire, tem que retirar lá no setor tributário, né? É, no primeiro piso da prefeitura e se organize. Nós colocamos essa data porque até essa data todo mundo dá tempo de receber o seu salário, né? Que na cidade a maioria de alguém da família é assalariado. E os preços são seguidos, os mesmos preços que vêm há muitos anos, eles são corrigidos só pela inflação, né? Esse ano no, acho que não chegou nem a 4%, né, de reajuste, que é o que a inflação causou, né?
1: Muito bem, prefeito, falando um pouquinho agora sobre as estradas, e a gente já comentou outras vezes aqui, mas é um assunto que precisa também, né, ser colocado para a comunidade. As estradas do município estão recebendo uma atenção que nunca antes receberam.
0: É, realmente, Eduardo, nesta semana mesmo eu tive a oportunidade, né, consegui um tempo para dar uma girada em nosso município, né? Então, nós estamos recebendo muitos elogios dos moradores, principalmente aqueles moradores conscientes e que não tem a memória tão curta e que se lembram como eram as nossas estradas há não muito tempo atrás, né? E como estão hoje. Então, ficamos muito satisfeitos. Quero parabenizar aqui ao nosso secretário de obra, aos diretores de obra, aos nossos funcionários, né? Pelo belíssimo trabalho que estão fazendo, tanto na abertura das estradas, como a colocação de cascalho, de brita, aumentando o tamanho, a vazão dos bueiros com água que consiga esgotar, que não corra dentro das estradas, melhoria das pontes, né? Foi feito alargamento de ponte de concreto, as de madeira, todas foi aumentado porque as máquinas estão cada vez melhor. Então, hoje nós estamos com praticamente, Eduardo e ouvintes, 80% dos 780 quilômetros de estrada que nós temos no interior do nosso município com esse trabalho realizado nos últimos anos. E já temos encaminhado, né, para os próximos, meses, de fazer mais uns trechos lá na comunidade de Santo Antônio e também na divisa de Ibiraiaras, passando ali por Anjo da Guarda, essa manutenção, essa melhoria das estradas. Através de muito trabalho, de muita dedicação, de muita economia para poder ter recurso para isso, porque vocês sabem muito bem o preço que está o combustível, as peças, os pneus. Nós conseguimos lá atrás adquirir máquinas melhores, caminhões melhores, e por isso conseguimos também, com parceria com o Estado, recursos e máquinas através do Estado, através da Secretaria do Estado, com apoio ali de alguns deputados, de alguns secretários, para fazer esse trabalho. Então, para nós é um orgulho estar na administração neste período que todas essas melhorias, esses avanços estão acontecendo. E quem está de parabéns é a nossa comunidade, é o nosso povo, né, que aqui vive, que aqui trabalha, e nós nos sentimos muito orgulhosos por termos sido escolhidos representar vocês e poder entregar todo esse trabalho com seriedade, com dedicação, com qualidade para a comunidade canabarense.
1: Outra questão, prefeito, também continuando, dando continuidade a todos os trabalhos que são realizados, agora a gente também tem várias licitações acontecendo para o futuro, né? Para obras futuras que também vão trazer esse benefício para todos.
0: É, como sempre falamos, Eduardo, né? Para nós é um privilégio sermos os pioneiros em várias coisas, tanto nessa melhoria das estradas como dos asfaltos no interior do nosso município, né? Historicamente, Davi Canabaro nunca teve asfalto no interior do município. Então, já fizemos a licitação, damos início de ordem do serviço para a empresa vir executar mais aquele trecho ali do Morro do Razeira até a comunidade de São Pelegrino. Esperamos que a mesma, então, venha

0: executar esse trabalho logo, né? E no dia 10 de julho temos a licitação daquele trecho lá da comunidade de São Brás. Um trecho já foi executado, né? Tem mais um trecho que vai acontecer. Então, nesse dia 10 de julho vai ter aquela licitação daquele trecho lá também. E como eu dizia antes, né? Também para melhorar aquele trecho da divisa de Ibiraiaras até uma altura sentido Anjo da Guarda, também vai acontecer uma licitação no dia 30/6, né, onde que nós vamos comprar mais brita e mais umas horas máquina para nos dar suporte a todas as nossas máquinas, e também vai acontecer uma licitação para fazer um trecho ali na comunidade de Santo Antônio, ali na linha Borges, que também temos que fazer uma melhoria lá. Então, para nós é muito gratificante, né, poder fazer isso às nossas comunidades, né? Temos também, praticamente nos próximos dias, assinando um convênio com o Estado de mais R$1 milhão para pontes de concreto, né? Que para fazer essas, que daí eternamente dá para se dizer que depois não precisa fazer substituição. Estamos fazendo uma dispensa de uma licitação para enlargar e aumentar o tamanho daquela ponte ali da entre Fátima e São Jorge, ali na antes do Cerbaro ali também, que é uma ponte feita naqueles anos que as máquinas eram menores. Então temos trabalhando para fazer isso também. E também temos aqui, então, já fizemos várias licitações, várias melhorias aqui no nosso módulo esportivo. No próximo dia 2/7, então, teremos a licitação também para a construção dos banheiros que vai acontecer. Então, os banheiros novos, divididos, femininos, masculino, de 2 pisos, né? E também umas arquibancadas feitas ao lado do nosso campo de futebol, né? Um valor aí que nós conseguimos de R$500 mil do Estado e R$151 mil de contrapartida do município, pensando sempre nessas melhorias, dando melhores condições à nossa comunidade. Para vocês verem, nós pensamos, falei no início, da saúde, da educação, do esporte, pensamos nos agricultores, nas estradas, pensamos aqui de novo agora na questão das melhorias no nosso módulo esportivo também, que vem o lazer, que vem as melhorias para as nossas feiras, que o nosso município é com grande orgulho que a gente fala que ele é muito bem visto na nossa região. E tivemos agora recentemente também o aniversário do nosso município, quero agradecer aqui a visita de inúmeros prefeitos da nossa região, né, e representantes, aonde que os mesmos nos parabenizaram pela condução dos trabalhos feitos aqui e pela evolução que a nossa cidade e o nosso interior está tendo nos últimos anos, quando é administrado com seriedade, com dedicação e com empenho, certamente as coisas vão melhorando. Agradeço a isso e desejo ao mesmo a todos os nossos moradores, a todas as nossas lideranças que contribuem, que ajudam, que pensam que nem a gente, né? Fazendo cada um a sua parte, cada vez vamos melhorar mais e vamos evoluindo cada vez mais.
1: Muito bem, que bom que a gente tem tantas notícias boas, né, para a comunidade da Vica Nabarro. Prefeito, muito obrigado pela sua participação. Uma boa tarde.
0: Boa tarde, Eduardo. Boa tarde, os ouvintes. Para nós é uma alegria ter estado novamente aqui com vocês e foi um privilégio poder passar essas informações à nossa comunidade. Até a próxima oportunidade.
1: E antes de encerrar o programa, a gente lembra mais uma vez que estão disponíveis para retirar os carnês para o pagamento do IPTU do ano de 2026 na Prefeitura de Davi Canabarro, no setor de tributos. Convidamos também, mais uma vez, todas as mulheres de Davi Canabarro para o São João, dia 25, neste dia 25, então, São João das Mulheres no CTG Davi Canabarro. Lembramos também sobre a declaração anual do rebanho, que se encerra agora dia 30, obrigatória. Então, todos os produtores que têm animais em sua propriedade devem fazer a declaração. E também um convite aqui para os produtores de vinho do município que têm interesse em participar do concurso de vinhos, concurso municipal de vinhos que vai acontecer aqui no município de Davi Canabarro. Então devem passar na Emater ou na Secretaria Municipal de Agricultura para fazer o seu cadastro. E nós convidamos também quem tem interesse em participar de cursos gratuitos de qualificação profissional com bolsa. Então, além de participar do curso, ainda tem uma remuneração, né? Uma bolsa de R$750 pela conclusão do curso. As inscrições vão de 10 a 25 de junho no CRAS de Davi Canabarro. Os cursos serão de auxiliar de mecânica pesada e mestre de obras. Então, quem queira participar, só passar no CRAS ou ainda se informar pelo 549-2001-6016. Assim a gente chega ao final de mais um programa, agradecendo mais uma vez a sua companhia, a sua audiência em mais este programa da Administração Municipal de Davi Canabarro. Nos encontramos sábado que vem. Até lá!
2: Meio-dia e 7.
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4: Olá, ouvintes de Vanini e de toda a região, convidamos você para permanecer conosco e ficar por dentro das atividades desenvolvidas pela Administração Municipal de Vanini. Executivo acompanha andamento das obras de revitalização da praça. Prefeito Irineu Bogoni e a vice-prefeita Marlice Kiefer vistoriaram o andamento das obras de revitalização da Praça Antônio Triquês e da construção dos novos banheiros públicos. Importantes investimentos que estão sendo realizados pela administração municipal. Os novos banheiros públicos estão entrando na fase de acabamento. Paralelamente, segue os trabalhos de revitalização da praça, onde está sendo realizada a concretagem dos pilares que irão sustentar a nova cobertura do espaço. Prefeito Irineu Bogoni ressalta que acompanhar cada etapa dessas obras é importante. Afinal, o município está realizando um investimento de grande vulto em infraestrutura e na qualidade de vida dos vaninenses. Os trabalhos avançam conforme o cronograma previsto e em breve a comunidade poderá usufruir desses dois novos espaços. Incentivo aos produtores vaninenses. A administração municipal, por meio da Secretaria Municipal de Agricultura, iniciou nesta semana a distribuição do calcário adquirido através da consulta popular. Ao todo, mais de 100 produtores rurais serão beneficiados com a entrega de 754 toneladas do material, contribuindo para a correção do solo e o aumento da produtividade. Aliás, investir no campo é investir no futuro do município e a administração municipal de Vanini tem, ao longo dos últimos anos, realizado um trabalho de grande investimento nas propriedades rurais, possibilitando aí o crescimento do setor primário. Vanini estreia com ótimos resultados na Copa Integração de Futsal. As equipes de Vanini fizeram sua estreia na Copa Integração de Futsal no último domingo, dia 14 de junho. Pela primeira rodada da fase de grupos da competição, os confrontos foram realizados no Ginásio Municipal de Esporte de São Jorge, diante das equipes anfitriãs. Representando o município em 4 categorias, Vanini teve uma atuação de destaque. No Sub-17, Vanini 8, São Jorge 0. No Veteranos, Vanini 3, São Jorge 1. No Feminino, Vanini 4, São Jorge 4. E no Masculino Livre, Vanini 6, São Jorge 3.
5: A Administração Municipal de Vanini tem como prioridade o investimento no setor produtivo, fortalecendo o trabalho de quem gera desenvolvimento e renda para o município. Recentemente, foram investidos cerca de R$600 mil na aquisição de uma plantadeira, uma grade aradora e uma mini carregadeira, ampliando o suporte aos produtores. A Administração Municipal de Vanini, seguindo em frente na agricultura.
4: Comunicado importante. O campo de futebol do Botafogo é um espaço de uso coletivo, frequentado principalmente por crianças para atividades recreativas e esportivas. Por isso, solicitamos a colaboração de todos os tutores de cães para que recolham os dejetos de seus animais ao utilizarem o local. Essa atitude simples contribui para a limpeza e o bem-estar de toda a comunidade. O descumprimento dessa orientação poderá resultar na aplicação de multa, conforme as normas vigentes. Contamos com a compreensão e a colaboração de todos, afinal, o campo do Botafogo é o local onde as pessoas se reúnem para a prática do esporte e para o lazer. Comunicado sobre desligamento programado de energia. A concessionária RGE informou que realizará um desligamento programado no fornecimento de energia elétrica no dia 28 de junho, domingo, com o objetivo de executar serviços de manutenção e melhorias na rede de distribuição. A interrupção está prevista para ocorrer entre 8 horas da manhã e 8h30 e deverá atingir praticamente todo o município, incluindo áreas urbanas e rurais. A orientação é para que os moradores se organizem com antecedência, adotando as medidas necessárias para minimizar eventuais transtornos durante o período de interrupção do serviço.
3: A Prefeitura segue investindo na melhoria dos espaços públicos da nossa cidade. A Praça Antônio Triquês está sendo revitalizada e receberá uma cobertura, garantindo mais conforto à comunidade e um espaço adequado para a realização de eventos. O projeto também contempla melhorias no playground, com a instalação de novos brinquedos para as crianças. Em frente à praça, também estão sendo construídos banheiros públicos com estrutura moderna e acessível. Administração Municipal de Vanini, seguindo em frente.
4: Campanha de recolhimento de lixo eletrônico em prol da Pai de Casca. A administração municipal está promovendo uma campanha de recolhimento de lixo eletrônico em benefício da Pai de Casca, unindo responsabilidade ambiental e solidariedade. A comunidade pode entregar materiais como computadores, notebooks, celulares, televisores, ferramentas elétricas, pequenos eletrodomésticos, aparelhos de som, videogames e outros equipamentos eletrônicos em desuso. Os itens arrecadados devem ser encaminhados à garagem da Secretaria Municipal de Obras. A campanha segue até o dia 26 de junho, sexta-feira. Por hoje era só, muito obrigado pela sua audiência, um abraço a todos e até o nosso próximo informativo municipal.

0: Olá.
1: Estamos iniciando mais uma edição do informativo da Prefeitura Municipal de Moliterno. Eu sou o Luiz Tadeu, te faço companhia a partir de agora. Durante todo o mês de junho, a Prefeitura Municipal de Moliterno informa que está realizando o alistamento militar obrigatório para os jovens nascidos no ano de 2008. Durante todo o mês de junho, nas segundas, quartas e sextas-feiras, no turno da manhã, na Prefeitura Municipal de Moliterno é realizado o alistamento militar obrigatório. Não perca o prazo. Procure a Prefeitura Municipal nos dias e horários informados para regularizar sua situação. O alistamento militar é um dever cívico e deve ser realizado dentro do prazo estabelecido. O município de Moliterno recebeu, no dia 12, duas importantes máquinas que irão fortalecer os trabalhos da Secretaria de Obras e Serviços Públicos, proporcionando mais eficiência, agilidade e qualidade nos serviços prestados à população. As duas aquisições foram realizadas com recursos próprios do município, demonstrando o compromisso da administração municipal com a boa gestão dos recursos públicos e o desenvolvimento da nossa cidade. Foi adquirida uma mini carregadeira, que vem equipada com caçamba frontal, vassoura recolhedora, coletora e capinadeira escova lateral, um investimento de R$389 mil, além de uma escavadeira hidráulica, com peso operacional de 18.100 quilos, com um investimento total de R$583.600. As novas máquinas serão utilizadas pela Secretaria de Obras e Serviços Públicos, ampliando a capacidade de atendimento das demandas urbanas e rurais, contribuindo para a manutenção das estradas, limpeza urbana e melhoria na infraestrutura do município. Investir em infraestrutura é investir na qualidade de vida da população e no crescimento de Moliterno. Seguimos trabalhando para construir um município cada vez mais forte e preparado para o futuro. Vem aí muita emoção nas quadras de Moliterno. O sorteio do segundo campeonato municipal de futsal masculino já foi realizado e a expectativa está lá em cima. 6 equipes participantes. Na primeira fase, todas as equipes se enfrentam. As 4 melhores colocadas garantem vaga na segunda fase da competição. E tem mais, o segundo campeonato de futsal feminino. 5 equipes participantes com equipes convidadas. Na primeira fase, todas jogam contra todas. As 4 melhores colocadas avançam para a segunda fase. Os jogos de futsal feminino e masculino acontecem no mesmo dia, proporcionando uma noite repleta de esporte, integração e grandes disputas. A rodada de abertura oficial das competições acontece no dia 27 de junho, no Ginásio de Esporte Clube Juventude, com horário de início às 19 horas. Convide a família e os amigos e venha torcer pelos nossos atletas. Sua presença faz a diferença e fortalece o esporte em nosso município. 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A Secretaria Municipal de Saúde de Moliterno informa que no dia 29 de junho não haverá atendimento no posto de saúde no turno da tarde. O motivo? A participação da equipe na Conferência da Saúde. Na última quarta-feira, dia 17, o prefeito municipal Cleucir Vide e o vice-prefeito Rodrigo Bertuzzi receberam no seu gabinete a visita do prefeito de Passo Fundo, Pedro Almeida, acompanhado de Marcos Ouro e Josué Longo. O O encontro teve como objetivo a troca de experiências na gestão pública, o compartilhamento de ideias e o fortalecimento da integração entre municípios vizinhos, sempre buscando iniciativas que contribuam para o desenvolvimento regional. O prefeito Cleucir Vide e o vice-prefeito Rodrigo Bertuzzi agradecem a visita e destacam a importância do diálogo, da parceria e da união entre os municípios para a construção de um futuro cada vez melhor para a população. Juntos, fortalecemos nossa região. A Secretaria Municipal de Saúde convida toda a comunidade para contribuir com o fortalecimento das políticas públicas de saúde do nosso município. No dia 29 de junho, no Centro de Convivência José Girardello, acontece a Conferência Municipal de Saúde de Moliterno. Com início às 13 horas com o credenciamento, 13h45 a abertura oficial, 14h15 palestra temática, 14h30 grupos de trabalho, 15h30 plenário final, 16 horas eleição de delegados suplentes para a etapa estadual e às 16h30 o encerramento oficial. A sua participação é fundamental para construir uma saúde pública cada vez mais forte, acessível e de qualidade para todos. Na última quarta-feira, dia 17, durante o tradicional encontro dos idosos de Moliterno, foi realizada a cerimônia de passagem das faixas da corte da terceira idade do município. Em um momento marcado pela emoção, gratidão e valorização da melhor idade, a corte formada pelo rei Haroldo Alves Araújo, rainha Sônia Maria Silvestre de Araújo, o príncipe José Oscar Bender e a princesa Maria Marlene Nazeto Bender encerraram o seu reinado, deixando um legado de dedicação, alegria e representatividade junto à comunidade. Na ocasião, assumiu a nova corte da terceira idade de Moliterno, composta pelo rei Benjamin Chiavagatti e pela rainha Angélica Chiavagatti, príncipe Zalavir Piton e a princesa Rosa Piton, que passam a representar os idosos do município nos eventos e atividades da melhor idade. A administração municipal parabeniza a corte que encerra o seu mandato pelo excelente trabalho realizado e deseja muito sucesso aos novos representantes, que assumem essa importante missão com orgulho, alegria e compromisso. Parabéns à nova corte da terceira idade de Moliterno. Que este seja um período repleto de amizade, integração e momentos especiais. Vem aí mais uma edição da Festa do Colono e Motorista e o terceiro Costelaço, no dia 26 de julho de 2026. Com início às 9 horas com a procissão e bença de veículos e máquinas agrícolas, entrega de brindes ao lado da Igreja Santo Antônio, na Rua Santos Dumont. Às 10h30, missa festiva em honra a São Cristóvão, na Igreja Santo Antônio. E ao meio-dia, almoço, cardápio, costelão, galeto, linguiça, maionese, pão e saladas. Ingressos limitados. Reservas de ingressos com a diretoria do Conselho Comunitário de Moliterno. E às 14 horas, matinê animado pelas bandas Os Atuais, Calmon e Os Manuais. Faça parte deste grande evento, Festa do Colono e Motorista e o terceiro Costelaço, dia 26 de julho de 2026. E assim encerramos mais uma edição do Informativo da Prefeitura Municipal de Moliterno. Grande abraço, bom final de semana, uma ótima semana e até mais. Tchau, tchau.
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0: Rádio Amizade FM, Elias Moreira, diretamente aqui do Parque Municipal de Rodeios de Siríaco, nesta tarde, sábado, hoje 20 de junho de 2026. Estamos aqui fazendo a cobertura do quarto remate entre amigos de gado e ovelha, que acontece neste domingo, dia 21 de junho, aqui no Parque de Rodeios de Siríaco. Estamos para falar com os ouvintes e também trazer mais um recado para você que quer comprar excelentes animais, ovelha, gado e assim por diante. Arlindo Lopes, um dos precursores. Arlindo, eu sei que em torno de 4 meses já vinha uma expectativa, com certeza um projeto teu, uma ideia tua, colocou em prática, talvez dúvidas surgiram e aquela expectativa, será que dá certo, será que não dá? Em Siríaco antigamente aconteceu muito tempo atrás, depois parou e agora este projeto que se colocava em prática 4 meses atrás, já na quarta edição, se dá mais ou menos quase um por mês. Deu certo e hoje para ti está aqui realizando a quarta edição com a comissão organizadora após o primeiro. Qual é a expectativa e qual é o sentimento de poder, junto com o pessoal aqui de Siríaco, junto com os vendedores e compradores, trazer esta oportunidade do negócio da pecuária mais próximo das pessoas aqui da região da produção? Boa tarde.
1: Boa tarde, Elias. Boa tarde a todos os ouvintes da Rádio Amizade. É um prazer mais uma vez estar contigo, Elias, e com os amigos que estão nos ouvindo. É, sem dúvida nenhuma, uma grande alegria a gente poder estar aqui promovendo juntamente com a comissão do grupo do Remate Entre Amigos aí, o quarto evento. E os 3 primeiros foram sucesso, vendemos todo o gado, todas as ovelhas, já foram comercializados aqui praticamente aproximadamente 1000 animais e temos uma previsão para mais de 370 animais serem comercializados amanhã. Agradecer aí ao pessoal que está trazendo gado e colocando em consignação, trazendo ovelha e colocando em consignação, a todos aqueles que acreditaram no projeto e estão comprando nos remates e já estão pedindo informação, vídeo do gado que vai estar amanhã, confirmando presença, alguns já reservando o churrasco também, que é beneficente para o pessoal da Pastoral do Bem, 50% desse lucro. Agradecer a administração municipal, o prefeito Dacir, o Quinha, os secretários aí, em especial o Everton, a equipe que está se doando, trabalhando e nos ajudando e acreditando aí nessa parceria da agricultura e pecuária. Nós sabemos que são duas atividades que andam muito juntas. Nós precisamos aproveitar esse momento bom da pecuária, onde nós conseguimos aí ter uma valorização da carne bovina e também ovina. E é uma oportunidade daquele agricultor que tem um pedaço de soja no verão e agora está com as pastagens aí sobrando, aproveitar e vir aqui comprar um gado de excelente qualidade. Agradecer aí, está aí o Adriano Pelissaro trazendo um gado excelente aqui de Muliterno, ao Aristóteles Rivarola, ali de Santa Cecília, ao amigo Lucas Tissot, lá de Coxilha, amigos de Davi Canabarro, de Siríaco, de Água Santa, chegando vários lotes de gado que chegaram aí, a gente viu que são de excelente qualidade. Quem comprar, com certeza, será bem atendido, com animais de genética, de qualidade definida e com procedência garantida. Isso é importantíssimo. A gente anda aí, né, comprando, vendendo, sempre nesse negócio há mais de 30 anos aí, e hoje está bem preocupante, porque às vezes tu vê um anúncio de um lote de gado, sai daqui, vai no Alegrete, chega lá, não tem o gado para vender, ou não é o que te mostraram, sabe? E ainda corre o risco de às vezes ir lá comprar um lote e a procedência não ser garantida. Então aqui todos os animais que chegam, a pessoal da Inspetoria Veterinária, a doutora Andressa, tem acompanhado aí a sanidade e também a procedência, o pessoal tem confirmado a procedência. São produtores nossos aqui da vizinhança, são pessoas que têm o gado já acostumado com o clima, com o habitat aqui, porque quem é do meio da pecuária sabe que o animal que viaja 500, 600, que é lá do Alegrete, que é de São Borja, que é de outras regiões, Canguçu, até mesmo do litoral, quando ele chega aqui, ele precisa de 10, 12, 15 dias para uma adaptação, né? E alguns ainda não pegam o coxo, outros às vezes não se aclimatam com o lugar da tristeza, ficam doentes, tem que gastar com medicação. E o gado, depois que está aclimatado aqui, ele tem essa facilidade de já chegar na propriedade e já chegar ganhando peso. Então, é uma oportunidade muito boa. A gente reforça o convite a todos os amigos que venham amanhã ou que participem conosco através do canal Laço Profissional, que vai ser transmitido ao vivo pelo YouTube.
0: Arlindo Lopes, num geral, então, juntando o gado de corte, a terneira recém-desmamada para produção, já a vaca prenha, quantos cabeças tem amanhã, então, para esse pessoal que está nos ouvindo através da Rádio Amizade, que queiram aí colocar no seu pasto, no seu local ali, um gado de qualidade, tanto para o abate, tanto para a produção, que terão esta oportunidade amanhã comprar?
1: Olha, pelos GTA que foram retirados, é aproximadamente 370 animais. Tem para todos os gostos. Eu sempre digo assim, que tem aquele produtor que gosta de vaca de invernar, vai ter vaca de invernar. Tem aquele que gosta de criar, então tem vaca já de cria, como tem a terneira, tem a novilha, como tem também aquele que gosta de fazer a parte final ali, terminar então a recria e engorda. Tem bastante, tem boi, tem novilho, tem terneiro. Eu acredito que vai ter para todos os gostos.
0: Muito bem, então, tá aí, quarta edição do Remate entre Amigos de Gado e Ovelha, juntando honestidade e transparência aqui em Siríaco. Amanhã, você que está nos ouvindo, faz bons negócios, então, do ramo da pecuária. Lindo, muito obrigado por acreditar no trabalho da Rádio Amizade e disponha sempre aí para nós estar junto nessa parceria e divulgação.
1: Muito obrigado a você, Elias, muito obrigado aos ouvintes. E aquele produtor ou aquele interessado em comprar o gado e que quiser vir assistir agora a pesagem, o gado é pesado aqui no parque, é o peso do parque que vai valer amanhã. Então, quem quiser vir conferir, agora nós estamos recebendo aqui. Um abraço, que Deus abençoe a cada pai, a cada mãe, a cada filho, a cada família, e contamos com todos vocês.
0: 13:51, sábado 20 de junho de 2026, diretamente do Parque Municipal de Rodeio de Siríaco, com informações da quarta edição do Remate entre Gado e Amigos, que acontece amanhã, domingo, dia 21 de junho, no Parque de Rodeios. Com informações para a Rádio Amizade, falou Elias Moreira. Boa tarde.

0: ponto, chegando mais uma edição do Show do Paparico aqui na 104.7 e nas demais emissoras que linkam e levam esse programa até você. Eu, Carmen, hoje te faço companhia até às 17 horas, trazendo o melhor das bandas do Sul e também do sertanejo. E claro, por aqui os nossos ouvintes sempre ligados com a gente podem participar, tem sorteio. Você já sabe, o WhatsApp oficial do Show do Paparico é o 549-9988-8300.
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0: 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Fiquem todos à vontade para participar com a gente, muita música boa vai rolar por aqui. Lembrando que para participar dos nossos sorteios, e hoje tem um mega sorteio muito bacana que já eu trago detalhes para você que tá aí do outro lado. Para participar com a gente tem que mandar o seu nome completo, mas o bairro ou a cidade de onde você está participando, tá? DDD 549-9988-8300. É o Show do Paparico que chega trazendo muita música boa para você. 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
1: 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Vem com a gente.

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0: tarde, corpo e alma, levando toda a tradição e alegria, né, dos bailões para os ouvintes que estão ligados com a gente neste sábado. Nos bailão é pedido do ouvinte e a gente toca por aqui com certeza. É o show do Paparico, um show pela vida, levando música boa até você. E assim, né, a gente encerra o primeiro bloco desse programa que tá só começando e vai com você até às 17 horas, com o melhor das bandas do sul e também do sertanejo. Um abraço especial para você que nos acompanha aí pela Rádio Virtual FM e também pelas demais emissoras parceiras que transmitem o show do Paparico, um show pela vida, levando então essa grande corrente de música e alegria para toda a região. E fique ligado porque tem muito mais música boa pela frente. Participação dos ouvintes, mande seu alô, seu abraço, mande o seu áudio, tá, pra gente no DDD 549-9988-8300. Sua participação é extremamente importante. 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Chegando agora o nosso intervalo, mas é bem rapidinho, tá? E já já tem mais música.
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0: volta, 2:16. Boa tarde pra você. Como é que tá aí na sua região? Aqui em Erechim, gente, muita neblina desde cedinho. E agora deu uma pairada ali em torno das 11 horas. Mas agora, às 14 horas, voltou a neblina com tudo. Aqui tá fechado. E aí na sua região, na sua cidade, como é que tá? Conta pra gente. Bora papiar um pouquinho, bora conversar. Você pode participar com a gente, fique à vontade. Pede o seu alô, seu abraço, ofereça aquela música especial pra alguém especial. Você pode enviar também o seu áudio, você pode me ouvir, posso te ouvir também. Olha que coisa boa. Então vem participar no DDD 549-9988-8300. Quero aqui mandar um grande abraço pra Magali, a nossa lindona Magali. Beijo pra você. Muito obrigada, viu? A Magali, eu sei que sempre tá ouvindo a programação. Ela que não perde, né? Quando ela não tá aqui, ela tá ali com os ouvidinhos super ligados com a gente. E o Paparico também tá ligadinho, que eu sei. Oi, Paparico. Ó, aproveita, Paparico. Hoje, como nosso ouvinte aqui do teu programa, pede aquela música legal que vai deixar os nossos ouvintes, os teus ouvintes, mais alegres. Ó, vou até passar o fone pra ti, Paparico, pra Magali, pros demais ouvintes que estão ligados com a gente. DDD 54, tá? 999-88-8300. E bora com o nosso programa que traz muita música boa pra ti também. Brindes, sorteios especiais. 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Se você quer participar do sorteio valendo dois pneus meia vida, atenção pro fone que eu vou passar pra você agora. 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Presente do Odinei Gás e Serafine Gás pra você. 2:20, e bora de mais música. Essa daqui, pedido do ouvinte que tá participando com a gente, o Madison, tá super ligado, quer curtir Chá de Amor, Rogério Magrão e banda, e a gente toca agora pra você. Daqui a pouquinho a gente vem com todos os alôs pra galera, muito alô já por aqui, daqui a pouquinho eu volto trazendo alô pra galera. Durante aqui vai tocar a música, você já vai participando com a gente, tá? Peça sua, você não pode ficar de fora, vem! 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

0: Que maldade, hein, Morena Misteriosa? Fechando nosso bloco Céu e Cantos pra você. Rolou por aqui também o som de Rogério Magrão e Banda Chá de Amor. É, Rogério Magrão e Banda que fez uma baita festa no Céu do Meio-Dia. No sábado, no domingo passado, inclusive estive por lá. Que festa boa, hein? Festa de Santo Antônio. Foi lindo demais, almoço, após baile. Teve a banda Indústria Musical, curtimos muito. Teve também banda modelo e fechando o show com Rogério Magrão e banda. E foi tudo de bom, gente. Quem não foi, perdeu. E a gente fez o convite pra você. Inclusive, sorteamos por aqui ingressos também pra curtir o almoço. Foi tudo de bom. Fique ligado que você sabe, né? Que aqui no Show do Paparico a gente traz as melhores informações, das melhores festas e festividades pra você participar. 2:27 e é isso mesmo. Agora há pouco você não ouviu errado. 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Então vem participar com a gente, tem sorteio no ar e claro, você não vai ficar de fora. Daqui a pouquinho, chegando o nosso intervalo, a gente volta com um alô pra galera que tá participando com a gente. É rapidinho, um breve intervalo comercial e já já tem mais música.
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1: 2:33. Boa tarde, boa tarde pra você que tá ligado juntinho com a gente. Estamos de volta, é o show do Paparico, o show pela vida. Um grande abraço pra você que está aí aproveitando este sabadão, tá em casa, no trabalho, na estrada, ou reunindo juntinho com a família. Obrigada pela sua parceria e audiência. E lembrando que o programa chega até você também através das nossas emissoras parceiras. Muito obrigada por participar com a gente, você que já mandou o seu alô, já pediu aquele abraço especial, pediu a sua música, e você que ainda não participou, dá tempo, tá? Vou passar o fone, o Whats pra você participar com a gente, que é o DDD 549-9988-8300. 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Estamos sorteando dois pneus, tá? Meia vida, pneus seminovos. E para participar desse sorteio, você tem que mandar o seu nome, o bairro, a cidade de onde você está participando para o WhatsApp do Odinei, que é o 549-9676-7450, tá bom? E para os demais brindes que nós temos na programação, você pode mandar no nosso WhatsApp, o WhatsApp oficial aqui do Show do Paparico. E esse tu já sabe qual é, né? Tu já participa com a gente, já decorou aí, é o 549-9988-8300. Programa recheado de muita música boa e prêmios pra você.

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6: Estamos de volta, 2:45. Boa tarde pra você, é o show do Paparico, aquele encontro, né, marcado com as melhores bandas do sul e também com os grandes sucessos do sertanejo. Obrigada a você que já está ligadinho com a gente em mais uma tarde de muita música e muita alegria, muitas participações por aqui, os ouvintes super ligados com a gente, participando, pedindo alô, aquele abraço, participando também dos nossos sorteios. E os nossos ouvintes aqui super ligados com a gente, bora com alô pra galera. Alô, Carmen, aqui é o Rodrigo Faes, estou na escuta do seu programa e quero participar do sorteio. Sou do bairro Cristo Rei. Beijo pra você, Rodrigo. Obrigada pela sua sintonia. O Renato Sibuski também tá super ligadinho com a gente. O Max. Oi, Max. Boa tarde pra você. Tudo de bom. O Jean também tá super ligadinho com a gente. Oi, Jean. Boa tarde. Beijo pra você. A nossa ouvinte Dejanira, do bairro Liberdade, também. O Clenilson. tá participando a Marisete Talgatti. Beijo pra você. Olá, boa tarde. Aí, meu esposo. Estamos completando mais um ano de vida. Gilberto e Marisete Sec, do bairro Espírito Santo, em Erechim. Quero participar do sorteio. Beijo pra você também, minha lindona Marisete. Muito obrigada pela sua sintonia e, ó, muitos anos, muito mais anos de vida pra você, pro seu esposo e muitas felicidades também, viu? Eu também sou do bairro Espírito Santo. Quando eu te espiar por lá, a gente se fala. Beijo, Marisete. Tudo de bom pra ti. O nosso ouvinte também tá super ligado com a gente no bairro Poleto. Aurora tá ligada com a gente. Beijo pra você, minha lindona. Ivanete também tá ligada com a gente. Ela que está numa faxina escutando o programa. Gostaria de participar dos sorteios. Beijo pra você, minha lindona. Valeu pela sintonia e boa faxina por aí, né? A gente sempre tira o sábado pra fazer aquela faxina, daquela caprichada, pra começar a semana assim, daquele jeito. A Marisete, de Barão de Cotegipe, também tá ligada com a gente. Beijo, Marisete. A Kátia Rosa, oi, Kátia. Tá na audiência no bairro Três Vendas. Beijo pra você. Roda música Branca de Neve, Rainha Musical. Pode deixar, Kátia, que já já a gente manda por aqui. A Jusilene Cambruzi também tá ligada com a gente no bairro Boa Vista. Jusilene, beijo pra ti. Obrigada pela sintonia. Oi, boa tarde. Manda pras morenas Carol e Daia na escuta. Toca pra nós Morena Misteriosa. A gente já tocou Morena Misteriosa, mas daqui a pouquinho, na próxima hora, a gente toca de novo pra vocês, tá bom? Beijo pra ti, Carol, pra Daia, pra todas vocês. Olá, boa tarde, tudo bem? Gostaria de participar com vocês. Estamos na escuta, grande abraço. O Elton Rinas, na escuta do show do Paparico. Olá, boa tarde, estamos na escuta, Jaque, Ademar e o Arthur. Passando para agradecer também pelo churrasco no Cerro do Meio-Dia, parabenizando a todos os envolvidos pela festa. Desde o churrasco, a maionese, as cucas, estava tudo de bom. Nossa, verdade. Menina dos céus, a maionese estava assim sensacional. A carne, então. Eu falei com meu marido, que carne é essa? Perfeita demais. Nossa, realmente, ó, a Jaque, a Ademar, o Arthur foram lá, ela ganhou o ingresso e estava tudo de bom. Foi você, né, Jaque, que ganhou o ingresso do show? Olha só, vamos ver, deixa eu ver. Deixa eu ver se ela ganhou o ingresso ou ganhou. Foi sorteada pro churrasco mesmo, tá aqui. Foi sorteada pro churrasco, isso mesmo. Foi você, tava tudo de bom, né? E muita gente. Que festa gostosa, que festa maravilhosa. A carne tava sensacional. A maionese, eu falei, nossa, eu vou levar pra casa uns 3, 4 kits desses aqui de maionese, que tava realmente sensacional. Festa muito organizada lá no Cerro do Meio-Dia, que aconteceu no domingo passado. Foi tudo de bom. E obrigada a você, minha lindona, que participou com a gente. É aqui é assim, quem participa ganha. Se tu não participar, daí, né? Não adianta chorar depois o leite derramado. Bora nessa, daqui a pouquinho eu volto com mais alô pra galera. Tem muitas mensagens por aqui, daqui a pouquinho eu leio todas pra vocês. Nosso ouvinte tá a fim de curtir, então, Ana Castela, Olha Onde Eu Tô. E a gente toca agora aqui pra vocês.

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0: Isso que é música. 2:58, tá aí Banda Modelo com Rogério Magrão e banda Se Eu Não Tivesse Te Bloqueado. É a música boa que rola pra você aqui no nosso show do Paparico, um show pela vida. 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Você pode me pedir também aqui no WhatsApp oficial do Show do Paparico, que eu envio o WhatsApp para você participar desse sorteio, tá? 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O aro que você esteja precisando, você vai ganhar, tá bom? Sorteio, o Odinei vai realizar, vai mandar pra gente o nome do ganhador, então fique ligado aqui juntinho com a gente, participe. E no WhatsApp oficial do Paparico, tá valendo 2 vale-refeição para o restaurante Bom Daqui, também 2 pacotes de erva mate Rei Verde, o sabor da tradição. 3:00, fechando a primeira hora do Show do Paparico, um show pela vida. E daqui a pouquinho tem mais música pra você, a gente volta com tudo. Enquanto vai rolando o comercial, você vai participando com a gente no WhatsApp oficial do programa que te faz companhia todos os sábados. DDD 549-9988-8300.
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2: Estamos de volta com o Show do Paparico, levando a alegria das bandas do Sul e os grandes sucessos também do sertanejo para você que tá ligadinho com a gente, que está nos ouvindo através das emissoras parceiras. Nosso abraço todo especial para os ouvintes que estão ouvindo aqui em Erechim pela Rádio Virtual FM 104.7, também pela Rádio Amizade FM de Davi Canabarro, pela Rádio Regional FM, Rádio de Botucaraí na Grande Soledade, da Rádio Cultura de Fontoura Xavier, Rádio Cultura também de Anta Gorda, Rádio Cultura de Arvorezinha no Vale do Taquari. Grande abraço também para os ouvintes que estão nos ouvindo pela Rádio Planeta FM de Miraguaí, pela Rádio Guarita de Coronel Bicaco e também pela Rádio Cristalina de Biaçá. Grande abraço para vocês, participem com a gente, fiquem à vontade. O programa é feito com todo carinho, com todo amor para vocês, para levar muita alegria, muito alto astral em todos os seus sábados. E hoje, sabadão 20 de junho, pós-jogo do Brasil, né? Jogaço do Brasil. Eu arrisquei ali um placar de 3-1. Claro, né? Depois de 50 e poucos anos, Haiti novamente na Copa do Mundo. Eu fiquei com uma dosinha, pensei, não, eles precisam fazer pelo menos um gol. Afinal, eles vão ser desclassificados caso venham a perder, né? E falei ali, vai ser 3. E foi quase 5, né? Porque teve aqueles gols que foram anulados, mas então ficamos com 3-0. Infelizmente não deu pro Haiti marcar nenhum gol, né? Fazer o quê? E o nosso time levou aí a melhor, levando 3. Eita, coisa boa, só golaço também, né? E o Hendrick finalmente entrou em campo, fiquei feliz também, fiquei muito feliz. E você, curtiu muito, torceu muito? Tenho certeza que sim. Ainda estão aí nas comemorações e show do paparico, dá-lhe música boa, né? Eita, assim que a gente gosta. Os ouvintes por aqui participando, bora com um alô pra galera, porque senão até o final do programa não consigo mandar alô pra todo mundo, porque eu tenho aqui quase 200 mensagens. 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Bom, olá, boa tarde, quero participar dos sorteios. Grande abraço, Mônica Provi. Mônica, um beijo pra você. Olá, Márcia, tá participando com a gente, super ligadinha aqui numa audiência desse programa Alto Astral maravilhoso. Ó, Márcia, um beijo pra você, lindona. Excelente sabadão pra ti. Friozinho, neblina também, ele que é de Coronel Bicaco. O Lucas Souza tá aí também, friozinho e neblina. Ó, aqui já deu uma melhorada, já tava fechado às 2 horas. Agora às 3:06, já abriu um pouquinho, já consigo ver Nossa Senhora de Fátima ali do outro lado, né? Já deu uma melhorada por aqui, friozinho por aí também, né? Em Coronel Bicaco. Beijo, Lucas Souza. Aí, ó, Lucas, a gente vai te esquentar com música boa, beleza? Fechado e combinado? Obrigada pela sua sintonia. Olá, boa tarde, sou a Samara de Fontoura Xavier. Manda uma música aqui pra todos que estão na escuta. JM, uma sola J. Pode deixar, viu, Samara? Linda, beijo pra você, obrigada pela sintonia. E daqui a pouquinho vai rolar o teu pedido musical. Olá, sou a Ângela do Parque Lívia. Quero participar dos sorteios e gostaria de ouvir a música do musical Calmon, Briga com Ele. Pode deixar, viu? Que já a gente toca essa pra ti, tá bom, Ângela? Beijo pra você e todos aí do Parque Lívia, que também sempre estão na escuta aqui do Show do Paparico. Olá, boa tarde, quero participar dos sorteios. A Jante, que tá ligadinha com a gente, o Valdir também na escuta, tá pedindo a música pra minha guria de Soledade, a Laura e a Carol. Peço pra tocar JM. Pode deixar, o Valdir da Rosa tá ligadérrimo com a gente. Olá, paparico. A Carla do Centro. Quero agradecer a vocês da rádio a erva verde que ganhei e foi sorteada sábado passado. Ela ganhou então a erva mate, a Carla. É uma delícia, né? Erva mate rei verde, o sabor da tradição. E ela ganhou, provou. Tá aí, ó. Coisa boa, assim é bom demais. E você, ouvinte, que tá na escuta, tá valendo hoje também sorteio de 2 pacotes de erva mate rei verde e também 2 vales refeição para o restaurante Bom Daqui. 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E ouvinte ligado aqui no Show do Paparico vai ganhar um vale refeição para o restaurante Bom Daqui. Serão 2 ouvintes sorteados. Bora de música boa? Essa aqui, gente, tá fazendo maior sucesso. Uma das músicas também, uma das mais pedidas aqui da programação, Banda Magia do Amor com Jonas Kelm, Deixaria Tudo. E a gente toca aqui agora pra você. 3:09.

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1: Cometas, peraí, passando por aqui no show do Paparico. Música boa, a gente toca aqui pra você. Chegando agora o nosso intervalo comercial, 3:16. E daqui a pouquinho tem mais música. Não sai daí.
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10:19, show do Paparico de volta. Muitos ouvintes participando com a gente, gente, quanta e quanta mensagem por aqui, é muito bom ter a sua sintonia e audiência, onde quer que você esteja nos ouvindo, tá no trabalho, tá em casa, está nos levando de carona, tá na estrada, obrigada pela sua sintonia. Você pode participar com a gente, fique à vontade, pede aquela música que vai deixar o teu, o meu, o nosso sabadão mais animado, né? Mais quentinho, afinal, o frio tá aí, né? Bom, participa com a gente pelo nosso WhatsApp, DDD 549-9988-8300. Pede aí o teu alô, teu abraço, aquela música legal, ofereça para alguém especial. Você pode também participar com a gente com os nossos sorteios que estão aí no ar para você. 2 vales refeição para o restaurante Bom Daqui, 2 ouvintes serão sorteados. 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Então você não fica de fora, vem participar com a gente, Odinei Gás e Serafine Gás. 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Vamos aqui com um alô pra galera, que senão eu vou ficar devendo, meu Deus, quanta mensagem, assim que a gente gosta. A Marlene tá ligada com a gente aqui de Erechim. Marlene, beijo pra você. A Geni também do bairro Boa Vista, super ligadinha, obrigada pela sintonia. Tem o nosso ouvinte aqui, o Marcelo, que tá também super ligadinho com a gente, beijo pra você, obrigada pela sintonia. Tem o nosso, a nossa ouvinte, manda uma música pra gente na sequência, pras gurias da Hemodiálise do Santa. Quero participar do sorteio, é a Márcia. Márcia, beijo pra você, bom trabalho pra você e pras suas amigas aí no Santa, curtindo a gente. Oi, quero participar do sorteio, manda música Flor do Meu Jardim para a Maria Eduarda e pro papai. É aqui a Tatiane. Tatiane, beijo pra você. Os nossos ouvintes aqui estão super ligados com a gente, assim que a gente gosta. Roda na programação Travesseiro Encharcado. Sabadão, que seu dia seja fantástico. O seu também, a gente deseja pra você também um sabadão repleto de amor, luz e felicidade, tá bom? Beijo pra você. O nosso ouvinte que tá ligadinho com a gente aqui, obrigado, viu, pela sintonia. Bora ver quem mais tá ligadinho com a gente. Oi, manda um abraço para o meu esposo, o Jadir. Diz que amo ele. Ó, Jadir, a Gleice disse que te ama, tá? Ela que pediu a música do Chitãozinho e Chororó, Ministrada. Pode deixar que daqui a pouquinho a gente já toca pra você. O Alberi Ferreira também tá super ligada com a gente. A Jussiana Parte Kelly também tá super ligadinha aqui na 104.7. Oi, boa tarde, querida. Tudo bem? Sim, tudo bem. Sou a Silmara Vargas, aqui de Cacique Doble. Gostaria de homenagear a minha filha Alessandra Vargas, que amanhã está de aniversário. E só agradecer a Deus por ter nos dado uma filha tão maravilhosa como educação. Ela é linda e, ó, saiba que você, minha filha, é muito amada e que amamos muito você. Você é nosso orgulho, você é a nossa existência, você é a nossa maior riqueza. Saiba que pode sempre contar com seus pais. Amamos você ontem, hoje e sempre. Um grande abraço dos seus pais, Anildo, sua irmã Ana Paula e teus sobrinhos Mariana e Matheus e teu cunhado Alessandro.
Olha que lindo! Então amanhã essa lindona estará de aniversário, a Alessandra Vargas. Alessandra, muitas felicidades pra ti, que o Papai do Céu sempre esteja te iluminando, tá bom? Beijo pra você, daqui a pouquinho a gente toca então Rick Renner. Filha é o nome da música e a gente já toca pra você, tá bom? Quem mandou foi a tua mãe, tá? A Silmara Vargas, de Cacique Douglas, que tá ligadinha com a gente. Daqui a pouquinho eu volto com mais mensagens dos nossos ouvintes que estão super ligados aqui na 104.7, nas demais emissoras que levam a nossa programação. E bora de música! Chegando Banda Mercosul com mesa 14, pedido especial dos nossos ouvintes, e a gente toca pra você agora às 3h25.

curtiu então Banda Mercosul Mesa 14. 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Com a gente aqui no show do Paparico. E bora de música boa pra combinar com esse friozinho, né? A nossa ouvinte, a Isadora, pediu pra curtir Banda Balada, Frio da Madrugada. Realmente, essa madrugada fez um frio daquele jeito. E a gente toca aqui uma música boa pra esquentar a gente. Banda Balada com você.

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0: 3h38, fechando o bloco com essa música. Gente, que é pura poesia, é linda demais. Uma das músicas mais bonitas, inclusive, da banda Indústria Musical. A Loiara mesmo falou isso, hein? Essa música é linda. A gente fecha mais um bloco aqui no Show do Paparico, um show pela vida com esse sucesso da banda Indústria Musical. E daqui a pouquinho tem mais música.
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3:41, é o show do Paparico a todo vapor, chegando mais um bloco pra você, e a partir de agora você confere uma sequência especial com o melhor das bandas do sul e também sertanejo misturado aqui nesse bloco a pedido dos nossos ouvintes. É pra aumentar o volume e curtir muito, afinal até às 5 vai rolando o melhor da música pra ti que tá ligadinho com a gente aí do outro lado, onde quer que você esteja nos escutando e o que e no que você estiver fazendo, tá trabalhando, tá curtindo a gente, tá em casa, tá curtindo a gente com aquele chimarrão na mão, daí é bom demais, tá levando, está nos levando de carona, é muito bom poder contar contigo, você, nossos amigos motoristas dos aplicativos de mobilidade urbana, vocês, nossos amigos dos urbanos, nossos amigos também taxistas, sempre na escuta e participando com a gente. 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

faço uma agenda daquelas pra você não perder o mega show dessa banda que é incrível. Agenda Banda Céu e Cantos pra você hoje, dia 20 de junho, sabadão, em Carlos Barbosa e Farroupilha. Você não pode perder essa mega festa. E amanhã, domingão, dia 21 de junho, festa e matinê em Vila Hortência, em Centenário, Rio Grande do Sul. E após isso, gente, a banda entra em férias coletivas até o dia 3 de julho. Então, ó, já te organiza pra te curtir estas festas, e depois eles só voltam dia 3 de julho. E tu não vai perder, não é mesmo? Vou até repetir pra você, ó. Hoje, sabadão, em Carlos Barbosa e Farroupilha. E amanhã, dia 21 de junho, domingo, festa e matinê em Vila Hortência, em Centenário. É a agenda Céu e Cantos pra você. Vamos aqui. Boa tarde, Dalabona, participando com a gente. Toca Chorando no Boteco. Toda essa fira, manda pra minha Fabi. Ou pode deixar, viu, Dalabona? Ó, Fabi, teu amado tá aqui participando com a gente. Manda um mega beijo pra você. E bora de música boa chegando por aqui. Mais pedido do ouvinte, Banda Passarela. Mas, Banda Passarela, isso mesmo. Magia do Boteco. Sabe que a ser...

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5: 4 horas em ponto, chegando mais uma hora de show do Paparico, um show pela vida pra você curtir onde quer que você esteja, a cidade que você esteja nos ouvindo, acompanhando esse programa que traz muita música boa, muita alegria, muita animação nos teus sábados. Um programa que já é tradição, né? Nos sábados, das 2 até as 17 horas. E hoje tem presentes pra você, presente especial da Erva Mate Rei Verde, 2 pacotes de erva mate valendo pra você e também 2 vales refeição para o Restaurante Bom Daqui, que é bom até no nome, isso mesmo. E tem também o nosso sorteio especial valendo pelo WhatsApp do Odinei, neste WhatsApp aqui que eu vou passar para você já já, valendo 2 pneus aro, o aro que você estiver precisando, tá bom? Pneus meia vida, seminovos para você. Para participar desse sorteio, você pode mandar o seu nome, cidade, bairro de onde você está participando no 549-9677-4550. É o WhatsApp do Odinei para você participar. No final da programação, a gente faz, ele vai fazer o sorteio e a gente vai descobrir quem foi o ganhador. Ele vai enviar pra gente. Então já corre participar, não fica de fora. Valendo 2 pneus, meia vida pra você, do ar que você estiver precisando. Tá bom? Fechado, combinado? Participa, não fica de fora. Os demais brindes, tá? A erva e os vales lá pro restaurante Bom Daqui é no nosso WhatsApp mesmo, oficial aqui do show do Paparico, pra você que participa com a gente, pra você que está nos ouvindo hoje pela primeira vez. Você pode participar no DDD 549-9988-8300. É o show do Paparico, levando música até você. Coisa boa. 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
5: Estamos de volta, trazendo mais música pra você, 4:11. Boa tarde. E aí, já participou com a gente? Já pediu seu alô, seu abraço? Ainda não mandei? Menino, ainda não mandei. Tem 300 mensagens aqui dos nossos ouvintes que estão participando com a gente. A Regiane tá ligada, a Maria de Lourdes também, ouvindo através da rádio regional de Cacique Doble. Sou de São José do Ouro, eu e minha filha Maria Alice do Prado. Amamos o programa e queremos concorrer ao sorteio. Muito obrigada, viu, pela participação, a Maria de Lourdes. Boa tarde, me chamo Rosane, do bairro Paiol. Grande abraço a todos vocês, Deus abençoe, Rosane, beijo pra ti também, excelente sabadão. Boa tarde, manda um abraço para nós do Refúgio Açaí dos Bombeiros. Estamos sempre ligados na programação. Gostaria de participar do sorteio. Pode deixar, viu, Raquel? Beijo para você, minha lindona. Bom trabalho. Um açaizinho aí gostoso. Tem caldinho. Tem tudo de bom aí no Refúgio Açaí. Sem falar no atendimento, que é nota mil, né? Vamos lá. Boa tarde. Gostaria de participar do sorteio. A Fábio da Labona tá curtindo com a gente. Fábio, beijo para ti. A Eliane Albert, do bairro Bela Vista, também tá ligadinha com a gente. A Eliane Forlim também tá super ligada na escuta do programa. Jair Bittencourt e Eliane Forlim Bittencourt, na Capela Santa Catarina, em Cacique Doble. A galera aí de Cacique Doble tá ligadinho com a gente. Beijo pra vocês. Obrigada pela sintonia. Gostaríamos de participar do sorteio. Ontem eu e Eliane estávamos de aniversário. Manda uma música pra mim. Olha só, tava de aniversário. Então, feliz aniversário atrasado. Muitas alegrias, felicidades, muitas bênçãos na vida de vocês. Mais ouvintes super ligadinhos com a gente. O Josiel aqui sempre ligado com a gente. A Janete também, do bairro Cristo Rei, está na escuta todos os sábados. Todos os sábados ela escuta o programa Show do Paparico. Assim que a gente gosta. Ouvinte assíduo, a Janete. Beijo pra ti, minha lindona, valeu pela sintonia. Boa tarde, gostaria de participar do sorteio. Mando um beijão pra minha esposa Fátima e minha filha Maria Eduarda. Se puder, toca a música Cruzando os Dedos, Porto do Sol. Daqui a pouquinho a gente toca essa pra você, tá bom? Está participando com a gente Eduardo Guimarães, ligado com a gente. Eduardo, valeu. A Mari Martarello também tá ligadinha com a gente. Maritânia, na verdade, né? Maritânia Martarello, beijo pra ti, minha lindona. A Suzana Talgatti também, Rudimar Zic, estão ligadinhos no Show do Paparico. Tem mais ouvintes, sou Noeli Bilíbio, de Siríaco, estou acompanhando o seu programa e gostaria de participar do sorteio. Pode deixar que teu nome já tá aqui. E bora nessa, curtir agora Rick Renner, Filha, pedido musical do nosso ouvinte que quer oferecer essa música pra sua filha. Então tá aí, aqui seu pedido é atendido com sucesso.

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7: Horas e 24 minutos, estamos de volta, show do Paparico, show pela vida. 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Por aqui, muita música boa pra você, ouvinte que tá ligadinho com a gente. Os ouvintes por aqui participando, é bom demais. Pedidos musicais a todo vapor. Agora há pouco atendemos mais pedidos dos ouvintes. LM do Bailão com André Renner, Cheiro de Shampoo, Shampoo Rick e Renner, Filha também rolou por aqui. Daqui a pouquinho a gente toca mais música pra você que tá guardando o travesseiro encharcado já já na programação. 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
6: De volta a 4:35. O Márcio José já está participando com a gente. Márcio, valeu pela sintonia, pela audiência. E temos aqui a agenda da banda Céu e Cantos. O Antenor tá na escuta. Beijo pra você, Antenor. E hoje a banda Céu e Cantos faz a festa em Carlos Barbosa e Farroupilha. E amanhã, dia 21 de junho, domingo, festa e matinê em Vila Hortência Centenário. Você, claro, não pode ficar de fora dessa. Um grande abraço também pra galera que tá curtindo a gente na fábrica de ração de Vale, o Wagner, o Preto, o Cid, eles estão aí participando do sorteio também, juntos com os demais ouvintes. É isso aí, o nosso ouvinte também, Alberi Ferreira, tá na sintonia, a Raquel tá super ligada, Raquel, beijo pra você, a Gisele, oi Gisele, boa tarde pra você também, tudo de bom pra ti, obrigado por estar curtindo. O Valdemir também tá super ligado aqui com a gente, ó. Aproveita você que tá aí com o celular na mão, que eu sei que tu tá com o celular na mão, né? Já segue lá o Show do Paparico no Instagram, @showdopaparico. Segue e acompanha as novidades que a gente posta por lá no Instagram, @showdopaparico. 4:36. Muita música boa rolando aqui pra você. E vamos juntos até as 17 horas, últimos minutos, tá? Pra você participar com a gente do nosso sorteio que vai rolar logo mais. Pra você que quer faturar dois pneus Meia Vida, seminovos, tá? Presente do Odinei Gás, do aro que você está precisando, 13, 14, 15, 16 ou 17, o aro que você estiver precisando, você vai ganhar hoje, tá? Para participar desse sorteio exclusivo de dois pneus Meia Vida, seminovos do Odinei Gás, você tem que mandar um WhatsApp para o WhatsApp do Odinei, que é o 549-9676-7450, tá bom? 996767450. E últimos minutos também para você participar do sorteio pelo WhatsApp do Show do Paparico oficial, tá? Valendo dois vale refeição para o restaurante Bom Daqui e também dois pacotes de erva mate Rei Verde, o sabor da tradição. O Evaldo já tá participando com a gente. Oi, Evaldo, beijo para você. Valeu pela sintonia. O nosso ouvinte Claudir Zagallo também tá curtindo com a gente. Laurindo da Rosa, boa tarde para você, meu querido. Muito obrigada pela sua sintonia. Márcio José Kovalevski também tá participando com a gente, bairro Copas Verdes. Oi, manda um beijo para os motoristas de aplicativo que estão ligadinhos na programação e toca Rainha Musical Fígado de Aço. Pode deixar, Joyce. Daqui a pouquinho a gente já toca essa pra vocês. Um grande abraço aí a todos os nossos amigos motoristas de aplicativos de mobilidade urbana, sempre ligados, juntinhos com a gente. Chegando agora pra você, Porcelanato, Cleiton Borges. 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
7: Estamos de volta a 4:48, fechando mais uma edição do Show do Paparico. A gente fez uma festa muito bonita, muito boa hoje, muitas participações por aqui, muita música boa, muitos pedidos musicais atendidos e muitos que a gente não conseguiu atender, afinal, muitos pedidos musicais. Mas ó, no próximo sábado tem mais show do Paparico a partir das 14h. A gente te espera e agradece todo esse carinho, toda essa audiência. E bora conhecer os sorteados então, valendo 2 pacotes de erva mate rei verde. Saiu então para Gisele, a Gisele com o número com o final 0018 ganhou aí 2 pacotes de erva mate rei verde. E quem ganhou um vale refeição para o restaurante Bom Daqui, o primeiro ouvinte foi o Valdemir Markevix. Parabéns, Valdemir, acaba de ganhar um vale refeição, você vai saborear um chapão delicioso lá no restaurante Bom Daqui. E o segundo vale vai para Rosane de Fátima, final de telefone 3115, também acaba de ganhar um vale para o restaurante Bom Daqui, para saborear um chapão daquele jeito. Tem também, ai, aquelas massas deliciosas que você faz na hora, você escolhe tudo que vai na sua massa, gente, é bom demais. Presente para você, ouvinte do show do Paparico, do restaurante Bom Daqui, bom até no nome. E vamos então conhecer juntos o ganhador do sorteio do Odinei Gás, valendo 2 pneus seminovos, né? Meia vida. E o ouvinte participou com a gente e ele vai escolher qual aro ele deseja. Do 13 ao 17, ele que vai escolher. E o sorteado, o Odinei já mandou pra gente. É um motorista do Rota 77. Ele é motorista do Rota 77. Já logo falo. Será que foi você? Atenção. Quem ganhou então 2 pneus seminovos meia vida, que vai escolher o aro, é o Juliandro. Juliandro, parabéns, final de telefone 8869, acaba de ganhar aí 2 pneus presente do Odinei Gás pra você que sempre tá ligado com a gente, que participou. Parabéns, parabéns. Bom, nós vamos ficando por aqui, muito obrigada, muito grata pela sua sintonia e audiência. 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No próximo sábado tem mais show do Paparico pra ti. Muito obrigado, grande abraço pra Magali, pro nosso amigo Paparico, que hoje não pôde estar presente, mas no próximo sábado estará aqui com você fazendo a festa. 4h51, eu, Carmen, tô indo nessa, grata pela tua sintonia, por todo esse carinho, pela audiência e pelas inúmeras participações. No próximo sábado a gente se encontra. Fiquem todos com Deus, aproveitem muito sábado e tenham todos um excelente final de semana. Fica por aqui mais uma edição do Show do Paparico, um show pela vida. Tchau, tchau!

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0: Sejam todos muito bem-vindos ao Entre Amigos. Prepare o chimarrão, aumente o volume e venha curtir esse encontro feito para quem gosta da música sertaneja de raiz, música gaúcha e boas companhias. Boa tarde a todos e boa tarde, Danese.
1: Boa tarde, Maeve. Boa tarde, amigos. Satisfação. Mais uma vez estamos aqui neste sábado de uma semana relativamente nublada, com cerração, garoa, mas estamos para fazer aquela tarde especial, alegria, alto astral, e você passando esse tempo conosco na maior satisfação. E depois mais teremos uma entrevista com a Zana Andreia, que é da Acesso Promo, empresa que está à frente da organização da festa ou das comemorações dos 100 anos de nascimento do Teixeirinha. E no segundo bloco estará também conversando conosco a Márcia Teixeira, filha do Teixeirinha. Vamos ouvindo música, vamos conversando e agora começa o Entre Amigos propriamente dito, com a música logo após os nossos colaboradores.

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1: 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Iniciamos assim, ao som de Lucas e Elivelton, Meu Canto Caipira, e de Lourenço e Lourival, A Sementinha.

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1: O Salve Amizade ou Entre Amigos é o programa que está no ar desde 2015 e nós queremos agradecer especialmente a você, ouvinte, que nos acompanha, que nos valoriza através da sua audiência, a você que nos pede música principalmente. É o caso do professor Astério Grando, lá da cidade de Pinto Bandeira, nosso colaborador. Há uns tempos atrás dissemos a ele em conversa que já havíamos percorrido o tempo necessário de um programa que se tornou bastante rotineiro, e ele disse que se nós parássemos sentiria muita falta, que é um programa que ele gosta, e sugeriu nos ajudar financeiramente só para que o programa permanecesse no ar. E hoje vamos ouvir então na fala dele, desse nosso grande parceiro, grande amigo que a gente conheceu ao longo do programa, professor de uma universidade de Caxias do Sul, parece que é a UCS, de Bento Gonçalves também, pessoa culta, empreendedor, e ele nos pede uma música e nós, com imenso prazer, vamos atender ao Astério Grando.
2: Boa tarde, Danese e Maev, tudo bem? Em primeiro lugar, os parabéns pelo programa de vocês, padrão, grande audiência. Cultivando as tradições é fundamental para manter os princípios da família e da sociedade. Parabéns de novo e que continue longo tempo, com longevidade, o programa. Se possível, Danese Maev, uma música que traz muita saudade para mim seria o Boi Soberano. Deve ser com o Tião Carreiro e Pardinho. Tá, gente boa? Obrigado, hein? Um abraço aí para vocês e para os ouvintes. Tchau.

0: E a música que vocês acabaram de ouvir, Boi Soberano, na realidade é na voz do Zé Carreiro e Careirinho, e não na voz do Tião Carreiro e Pardinho. É uma música um pouquinho mais moderna, com uma outra roupagem. E assim nós atendemos ao professor Astério Grando, lá de Pinto Bandeira. E agora vamos conversar com a produtora da Acesso Promo, a Zana Andréia, que é a responsável pela empresa que organiza o evento de homenagem aos 100 anos do Teixeirinha. Estão aqui por Passo Fundo, fazendo os contatos, e a ela, então, as boas-vindas. Vamos à conversa. Também acompanhando a Márcia Teixeira, hoje aqui por Passo Fundo, está a Zana Andréia, produtora
1: da Acesso Promo, que é a empresa que está à frente do centenário do Vitor Matheus Teixeira, o nosso famoso e saudoso Teixeirinha.
0: Primeiramente, então, seu boa tarde para os ouvintes da Amizade, e diga um pouquinho, então, desse teu trabalho, dessa sua parceria com a Márcia, com a Fundação Vitor Matheus Teixeira.
1: Então, a Márcia nos procurou para ficar à frente, né, do todo esse projeto do centenário. Então, a gente está desde 2024 à frente desse grandioso projeto para celebrar e imortalizar, né, o nosso saudoso e multifacetado artista, né? Porque ele não foi só o rei do disco, né? Além disso, ele foi um precursor aí do cinema nacional, foi um grande comunicador. E a gente precisa manter viva a memória, né, desse artista, e nada melhor do que o centenário, do que os 100 anos para comemorar toda a trajetória dele.
0: Como é o nome da tua empresa, só para pontuar um pouco mais?
1: Acesso Promo.
0: E você trabalha, além desse projeto, se alguém quiser te contratar, você está disponível também?
1: Com certeza, totalmente disponível aí.
0: A sua cidade, a sede é lá por Porto Alegre?
1: A sede fica em Porto Alegre, mas a gente atende eventos no Brasil todo.
0: Como é que a gente acha?
1: Acesso Promo.
0: Isso.
1: É só mandar e-mail para mim, zanandrei@acessopromo.com.br.
0: E já estará negociando, contratando e usufruindo dos bons serviços da Acesso.
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0: Zana Andréia.
1: Isso, e quem quiser fazer parte dessa iniciativa do centenário, pode me chamar lá, me procurar, porque a gente está aberto a receber e ouvir, enfim, tudo que, todas as propostas, todas as iniciativas voltadas ao Teixeirinha durante o período do centenário.
0: Sugestões?
1: Qualquer sugestão, ou qualquer empresa que queira estar à frente conosco desse projeto, para conseguir colocar ele à frente, né, que a gente está realmente tentando angariar aí um financiamento, tanto público quanto privado, para a gente conseguir realmente colocar isso em prática.
0: Recursos.
1: Os recursos, exatamente. Então, se alguma empresa estiver interessada, pode nos procurar.
0: É isso aí. Então, nosso agradecimento pela participação sua. Te convido mais uma vez, quando estiver aqui por Passo Fundo. Sempre estamos abertos, de portas abertas, para conversar com projetos tão relevantes como esse do Vitor Matheus Teixeira. 100 anos de nascimento, é isso, né?
1: 100 anos de nascimento. A gente está aberto aqui, e é uma cidade que a gente quer estar presente, quer estar sempre por aqui, porque a gente sabe que Passo Fundo acolheu muito, né, o Teixeirinha, e é uma cidade que ele sempre gostou muito de estar. Então, a gente, com certeza, qualquer iniciativa vinda daqui, a gente está sempre à frente e interessada.
0: Eu acho que o Teixeirinha, ele deu o pontapé inicial como artista profissional, propriamente dito, foi aqui para o Passo Fundo, onde ele começou, digamos. E acho que ele também tinha um olhar especial com essa cidade, com o acolhimento que o povo daqui teve em relação a ele, e se ele pudesse falar alguma coisa, com certeza ele estaria agradecendo a todos vocês.
1: Com certeza, ele fez uma música, né, para eternizar a cidade de Passo Fundo aí na memória aí do mundo todo, né, porque ele não é um artista só gaúcho, né, ele é reconhecido aí internacionalmente, então ele eternizou Passo Fundo em uma música, né?
0: É, com certeza, deixou muito mais conhecida que antes. E quando a gente vai por aí, por outras regiões, cidades um pouquinho mais distantes, fala em Passo Fundo, o pessoal já diz a cidade do Teixeirinha.
1: Exatamente, eu vejo vários artistas, inclusive, brincando em espetáculos, perguntando pro público, da onde o Teixeirinha é? De Rolante ou de Passo Fundo? Né? Porque o pessoal adora falar sobre isso, né? Saber de onde ele é.
0: É, De nascença, pelo que eu sei, é de Rolante, e aqui é a cidade do coração dele.
1: Ele é nascido em Rolante, mas Passo Fundo foi a cidade que ele escolheu, né, para viver e para iniciar a trajetória artística dele.
0: Obrigado mais uma vez e até uma próxima oportunidade.
1: É um prazer.
0: Obrigado.
1: Obrigada.
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0: De volta com Entre Amigos aqui na Rádio Amizade 107.3. Ouvimos as músicas de Léo Canhoto e Robertinho, O Messias, e de Zezinho e Julieta, Amanhecer na Querência.
1: E nesse dia, para nosso contentamento, nossa alegria, mais uma vez participando do Entre Amigos aqui da Rádio Amizade, nossa amiga, nossa parceira, podemos dizer assim, Preta para os mais próximos, para mais íntimos, e
2: Márcia, né?
1: Márcia Teixeira, nada mais, nada menos, que é a filha do Teixeirinha, que hoje cuida
2: da fundação.
1: Do acervo
2: artístico todo dele, né?
1: Então, primeiramente, nosso boa tarde, Márcia, e você está na Amizade 107.3.
2: Ô, Valdir, querido, muito obrigada, eu que agradeço a sua hospitalidade sempre me recebendo. Quero mandar um abraço para os ouvintes do programa Entre Amigos, aqui da Rádio Amizade. É com grande prazer que eu tenho muito carinho pelo Valdir. O Valdir sempre me recebeu com muito respeito, com muito carinho, com muito amor e muita dedicação na obra do Teixeirinha. E eu vim a Passo Fundo hoje, né? Estamos trazendo um projeto, 100 anos do Teixeirinha, que o ano que vem ele faria 100 anos, né? Se fosse vivo. Então hoje viemos aqui trazer o projeto, porque não tem como dissociar Teixeirinha Passo Fundo, Passo Fundo Teixeirinha, né? É tudo uma coisa só. E é a primeira cidade que a gente está vindo para mostrar o nosso projeto, para oferecer as nossas atividades e ver o que que a cidade quer para começar comemorar, né, os 100 anos de Teixeirinha. E eu não podia vir aqui e não chamar o meu amigo Valdir, né?
1: Agradeço muito pelo convite, pela lembrança do amigo aqui. Fiquei muito feliz, feliz mesmo, Márcia. E os contatos que estão sendo feitos aqui em Passo Fundo, quais são?
2: Hoje nós já tivemos uma reunião com o pessoal do estoque, né? Agora temos uma reunião com o prefeito às 14 horas, o prefeito Pedro, o seu Verceli da 7ª região, né? Porque nós vamos realizar uma cavalgada o ano que vem. Ela sai do rancho do Capivari, lá onde era a fazenda do pai, né? Que a prefeitura comprou, reformou, manteve. Então tô vindo convidar, né, os cavaleiros do Planalto, tô vindo convidar todo o povo de Passo Fundo que quiser participar dessa grande cavalgada. Ela sai do rancho do Capivari, chega no Parque da Harmonia em Porto Alegre, onde terá uma missa campal, terá um palco para shows, né? Vamos aí fazer a abertura dos 100 anos. E não tem como ser diferente se não fosse uma coisa bem gaúcha, né?
1: Essa cavalgada partiria aqui de Passo Fundo. E o rancho Capivari fica dentro da cidade de Porto Alegre?
2: Não, o rancho Capivari fica em Capivari, 90 quilômetros de Porto Alegre. Ela sai do rancho lá, onde era a fazenda, né? De onde era do pai. E aí os cavaleiros do Planalto que vão me dizer se eles vão querer sair daqui e encontrar na entrada de Porto Alegre o pessoal, ou se eles vão querer ir pro rancho e sair também do rancho. Aí isso tudo é que a gente veio pra hoje organizar, né? Pra ter a primeira conversa e ver o que que esse povo quer fazer, né? A gente tá aqui pra convidar e tudo que vier daqui vai ser muito bem-vindo.
1: Que beleza. E então o ano que vem, 100 anos de nascimento, dá pra se dizer?
2: 100 anos de nascimento, seria. Ele estaria fazendo 100 anos dia 3 de março, né? Aí durante o ano todo vai ter atividades, a gente vai tá montando uma exposição, vai ter podcast, vai ter um documentário dele, a gente tá montando um projeto de fazer um show por mês nas cidades expoentes, né, do Rio Grande do Sul, e fazer um grande show no encerramento em Porto Alegre, né?

0: E a produção te acompanha hoje.
1: É, hoje eu tô com a produtora, tô com a DAS Produtora, que é a empresa que se associou com a fundação, né, nesse evento. Ela hoje é responsável por todo esse desenvolvimento desse projeto, né. É uma produtora que quem me apresentou ela foi o Luciano, que é um rapaz muito bem conceituado em Porto Alegre, trabalha com rádio, com mídia, e ele trouxe a DAS Produtora, é uma produtora excelente, gente de confiança. Hoje chegamos aqui no estoque, o pessoal conhece ela e está fechada com a Zana, estamos fechados junto. Então é a credibilidade que a gente precisa, né, Valdir? E graças a Deus, a DAS nos dá isso.
0: E as atividades da fundação, como funciona? Alguém que nos ouve agora e quer fazer uma visita, tem horário todo dia da semana, não tem?
1: Não. A fundação, desde a pandemia, Valdir, ela funciona assim. Nós estamos atendendo com um agendamento, porque sou eu sozinha, né? É a Márcia que atende lá, é a Márcia que vem a Passo Fundo, é a Márcia que vai no correio despachar o livro que o fã comprou, é a Márcia que faz o programa da rádio. Então, como eu sou única lá, eu não tenho como ficar estabelecida lá todo dia. Então, eu sempre dou o meu celular, que é o 51993484252. Quem não conseguir pegar, pode pedir pro Valdir. Valdir tem autorização de dar. Vocês agendam no meu WhatsApp ali, ó. Tal dia eu tô em Porto Alegre, gostaria de conhecer a fundação. Aí eu vou estar lá esperando vocês pra gente bater aquele papo, para vocês verem todo o acervo do Teixeirinha que tem lá. Roupas, objetos pessoais, cadernos de música, violão, tudo que é dele tá lá dentro hoje. Tá todo o acervo artístico dele lá dentro, né?
0: Você falando em família, tudo bem por lá?
1: Esses tudo tempos... bem, tranquilo. Cada filho resolveu tomar sua estrada, né? A fundação, fiquei eu sozinha na fundação, então coube a mim, né? A missão de fazer essa grandiosa data, né? Que seria os 100 anos dele. Tem o meu irmão que canta, com o meu sobrinho. Tenho irmãs que hoje não se envolvem mais, né? Já deram seu potencial, agora a idade já segurou um pouco, porque ninguém mais é novo, né? Vamos combinar. Eu sou a mais nova.
0: Sim, quantos filhos ao todo?
1: Nós éramos 9, hoje somos 8. Perdemos uma irmã na pandemia, né? A Líria, uma das mais velhas. Somos em 8 filhos hoje.
0: Inclusive, já rodei música dela, cantava com...
1: com o marido dela, o Luiz Carlos.
0: Luiz Carlos, é, exato. E era boa...
1: Ela tinha um potencial de voz maravilhoso.
0: Sim, é uma voz bem limpa, bem, afinada. E a filha que deu, filha tua no caso, que deu problema
1: graças
0: de saúde.
1: Graças a Deus, Valdir, tá lá, maravilhosa, recuperou. Agora esse mês ainda teve no médico, tá tudo beleza, sabe? Só cuidando, controlando e a gente sempre agradecendo a Deus e Nossa Senhora, porque quando aconteceu o problema, a gente entrega os filhos, né? Porque Deus nos dá uma missão, mas os filhos são dele, né? E graças a Deus, Nossa Senhora não nos deixou na mão, né? E agora você vó, né? Porque eu não sou vó ainda. Agora a minha mais nova, que vai ser mamãe, não sabemos o sexo ainda. Dia 28 de junho é o chá revelação, que eu vou saber se vai ser menino ou menina, né? Então estamos todos em estado de graça lá, com o neto ou a neta, né?
0: Tá fazendo concorrência, tu sabe que...
1: eu sei que tu tem um neto lindo, eu acompanho ele nas redes lá, coisa mais amada.
0: Você se lembra aquela vez que me falou que a filha tava com esse problema de saúde e eu te falei que podia ficar tranquila, que eu disse que eu sentia, eu tenho certa sensibilidade e disse que ela ia ficar recuperada em seguida, lembra?
1: Eu lembro. Ah, eu me lembro que eu vinha pra cá e te disse, né, Valdir, abriu meu coração pro Valdir. Valdir, eu tô com esse problema. Ele disse, Márcia, fica tranquila, fica calma, tenha fé, vai dar tudo certo. Conheci um rapaz que teve também, se recuperou, né, e graças a Deus ali o Valdir fez a... E olha, e eu vou ser bem franca, gente, eu entreguei ela pra Deus, né? Eu digo, é a vontade de Deus e não a nossa. A nossa função de pais é estarmos aqui apoiando e nós ficamos, e graças a Deus, Deus nos concedeu a graça, né?
0: Muito bem, e acho que por hoje, conversou bastante, tem teus compromissos, não podemos também te atrasar, mas eu quero de coração te agradecer pela lembrança de me convidar, não estava sabendo que viria para cá, fico muito valorizado.
1: É muito sincera, eu tenho muito carinho, muito respeito por você.
0: Ah, obrigado da mesma forma. Então, o que me resta é te agradecer e quando vier de novo para cá...
1: Com certeza, vou deixar, porque eu aviso o amigo, quero mandar um abraço para seus fãs, um beijo maravilhoso para os fãs do meu pai. Fiquem à vontade, o que quiserem saber da fundação da vida dele, me chama no WhatsApp, pergunta, a gente conversa. Nós temos a rádio também, Teixeirinha, né? Que é 24 horas rádio web da fundação. Quem quiser me pede o link ali ou procura lá. Vai lá no seu celular e procura ou no Play Store ou no... naquele outro ali, né, que eu não lembro o nome, e bota ali Rádio Teixeirinha Web, vai aparecer. Teixeirinha, 100 anos para sempre. E ali toca Teixeirinha 24 horas.
0: É isso aí, então, nosso grande abraço, nosso muito obrigado e um até breve.
1: Até breve, eu que agradeço. Beijo grande, gente, para vocês. Valdir, querido, muito obrigado pela oportunidade.
2: E seguimos com a música aqui no Entre Amigos, vamos ouvir de Tonico e Tinoco, Rosinha, e de Lourenço e Lourival, Moreninha do Convento.

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acabou de ouvir de Tonico e Tinoco a música Adeus Fronteira. Chega o momento de reflexão aqui no Entre Amigos, na Rádio Amizade 107.3, com a oração da Ave Maria.

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Nada e ninguém no mundo vai me fazer desistir. Quero, tudo quero, sem medo de entregar meus projetos. Deixar-me guiar nos caminhos que Deus desejou para mim e ali está. Vou perseguir tudo aquilo que Deus já escolheu para mim. Vou persistir e mesmo nas marcas daquela dor, do que ficou, vou me lembrar e realizar o sonho mais lindo que Deus sonhou. Em meu lugar estar na espera de um novo que vai chegar. Vou persistir, continuar a esperar e crer. 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
1: A Marielle, que é irmã gêmea da Maeve, nossa filha, que hoje está por aqui também, está marcando presença. A música que foi ao ar antes do Léo Canhoto e Robertinho, queremos oferecer mais uma vez lá para o Eloy Dallagnol da cidade de Davi Canabarro, ao seu tio Plínio, a esposa e tia do Eloy, a Terezinha, também para o primo do Eloy, o nosso grande amigo Osmar Dallagnol e a Salete, esposa do Osmar, essa grande família Dallagnol, muito tradicional na cidade de Davi Canabarro. Nosso abraço, nosso carinho, nosso agradecimento pela participação, pela sintonia, pela companhia aqui do seu Entre Amigos. E lá de Davi Canabarro nos vem mais uma sugestão, é do nosso colega, de vez em quando nos apronta dessas, nos dá essa surpresa, nos pede música ao grande amigo Nelson Mesomo, comunicador da Rádio Amizade. A música que ele nos encaminhou essa semana é uma música que é mais conhecida na voz do Silveira e Silveirinha, mas hoje vamos ouvir na voz de uma outra dupla. Abraço a ti, então, Nelson, obrigado pela companhia aqui do seu Entre Amigos. E vamos ouvindo essa bonita música solicitada por ele.
0: Essa dupla que é inédita aqui no Entre Amigos, Criolo e Landinha. Eles vão tocar Gersina. E de Belmonte e Amaraí, vamos ouvir Por Que Fui Te Conhecer.
1: Essa música vamos oferecer lá para o Nelson Reginato, a dupla de Nelson. O Mesomo em primeiro lugar e depois o Reginato. Essa semana as músicas que ele nos pediu, deu um probleminha aqui no nosso programa e não podemos rodar, mas vamos oferecer a ele essa música que vem a seguir. Sei que ele é muito fã dessa dupla do Belmonte e Amaraí. Abraço, senhor, seu Nelson Reginato. Vai ouvindo aí uma música que o programa oferece para o senhor.

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0: E aqui no Passo Fundo, quem está mais uma vez na escuta é o nosso amigo grande sanfoneiro, talvez um dos maiores, talvez não, com certeza, dos melhores que nós temos aqui na nossa capital do Planalto Médio, o Miguel Pereira. Ele que é fundador dos Tropeiros de Passo Fundo. Mais de 50 anos em atividade com esse grupo. Sua esposa, Dona Fani, também na escuta. Os amigos César de Césaro e sua esposa também, nos dando a honra da sua companhia. Um pouquinho mais abaixo, na Petrópolis, aqui no Passo Fundo também, está o nosso amigo, o Castanho da Padaria Esperança, e a sua esposa, se recuperando mais uma vez de uma doencinha que deu, essas doenças de inverno, mas tá bem, graças a Deus, e nos ouvindo. Abraço, Castanho, e satisfação por saber que você está na escuta, está nos valorizando com a sua audiência. E a esses nossos amigos, nossos fiéis escudeiros, vamos oferecer as duas músicas a seguir.
1: Vai para vocês Última Canção, de João Marcos e João Rezende, e de Lourenço e Lourival, a filha do jardineiro.

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0: De volta com o Entre Amigos aqui na rádio Amizade 107.3 de Davi Canabarro. Ouvimos as músicas de Solevante e Soleni, Coração que Dói Dói, música de 1975. Também ouvimos Nunca é Tarde para Ser Feliz, de Léo Canhoto e Robertinho.
1: E quero agora enviar meu grande abraço, meu carinho, para o Juarez Cimarosti, da Fruteira Cimarosti, aqui de Passo Fundo. Esse é um daqueles que não perde um programa. Abraço a ti, Juarez. Também aqui no Passo Fundo, o Mário Klein, lá da HS Semente, sempre na escuta. O Sirena, também nosso grande amigo, ouvinte. O Júnior, grande colaborador lá da Palmeira das Missões, da empresa Companhia da Terra. Abraço, Júnior. Ao Tombini, aqui em Passo Fundo também. O Hilário, da Anglasa, aqui por Passo Fundo. O Valmor Bettinelli, nosso parente, ele que é originário da cidade de Vanini, hoje lá por Caxias do Sul. Também ao seu cunhado, meu ex-colega de Cônigo Josué Bardim, lá no Vanini. Abraço, Cleto, a ti, o guri, sua esposa. E vão se cuidando, porque o inverno está forte, principalmente aí na Serra, aí na Caxias, sempre nublado, com cerração. E também aqui, pertinho do Passo Fundo, na vizinha cidade do Mato Castelhano, o empresário Renato Palágio, agrônomo, produtor rural, sempre na audiência. Abraço, Renato. A todos esses nossos amigos que nos fazem companhia todos os sábados, vão ouvindo uma música ou duas músicas que a gente oferece.
0: Vai para vocês de Belmonte e Amaraí, Praia Solitária, e de Teodoro e Sampaio, com participação de Jaine, Me Desculpe, Amor.

Danese, da Rádio Amizade de Davi Canabarro. Aqui quem fala é o Teodoro do Teodoro e Sampaio. Estamos aqui nesse programa sensacional. Danese, mais um sucesso para todo mundo. Abraço do Teodoro, abração do Sampaio.

0: Mais um programa chegando ao seu final. Queremos agradecer a todos que estiveram aqui conosco, desejar um feliz final de semana. Se cuidem, o inverno é traiçoeiro, as doenças dessa época estão por aí, e principalmente quem está com a idade um pouquinho mais avançada, é mais difícil de se curar, se porventura adquirir essas doenças, a imunidade sempre é um pouquinho menor. Sábado que vem, se Deus quiser e Ele há de querer, estaremos de volta mais uma vez. Abraço a todos e até lá.
1: 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Para vocês que ficaram conosco até este horário, neste programa do dia 20 de junho, ficam as músicas de Pedro Bento e Zé da Estrada, Fracasso do Boêmio, de Lourenço e Lourival, A Luz Vermelha, e para finalizar, Mensageiro e Mexicano, Não Toque Esse Disco.

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